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0: Pode deixar que eu não vou exagerar, não.
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1: Obrigado. 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
2: Luan Santana e Léo Foguete. 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
0: Bom dia, eu sou a Sol e a partir de agora nós vamos estar juntinhos, grudadinhos, porque aqui na Grande Vitória amanheceu chovendo, tá? E eu me lasquei porque eu nem abri a janela antes de sair de casa, não sabia que tava chovendo. E aí, meu cabelo tá todo molhado, já passei uma toalhinha ali pra poder secar. Então, se você não saiu de casa e mora aqui, tá aqui na Grande Vitória, então já leva o guarda-chuva, guarda a sombrinha, casaco, porque você vai precisar, tá? E onde você tá em cada cantinho do Espírito Santo, Brasil e o mundo? Como é que tá o tempo? Me conta tudo pelo 999-86-1050. Me fala se tá nubladinho, se tá chovendo, se o amanhecer vai ser bonito. E outra coisa, hein, gente? Segunda-feira já chegou. Então nem esse céu cinzento apaga a vontade da gente fazer que essa semana possa acontecer coisas boas. Bora comigo então? Muito bom dia, boa segunda-feira, boa semana!

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0: Na litoral, eu tô legal. Muito bom dia, 5:11. Muito bom saber que você tá aqui me fazendo companhia na Rádio Litoral, que é a número 1 em audiência geral. Muito obrigada por essa companhia. WhatsApp liberado para você mandar seu recadinho, foto, sua declaração de amor, seu parabéns, seu bom dia para aquela pessoa especial. Combinado? 999-86-1050. Bora falar com ela, que está aqui participando com a gente, a bonita da Claudineia. Ei, Claudineia, bom dia, gatona. Fala comigo.
1: Bom dia, solzinha maravilhosa. Tudo bem com você?
0: Tudo.
1: Passando para desejar uma ótima e abençoada semana a todos nós.
0: Uhum.
1: E lembrar para a mamãe que ela sempre pode me ligar por engano e falar uma hora no telefone. Pra matar todas as saudades. Beijos e abraços, era sempre, não esquecer ninguém. Boa semana.
0: Beijo, Claudineia lindona. Some não, hein? Tava com saudade de você. E, mas eu sei que você tá ouvindo, tá? Beijo pra você. Iris.
2: Bom dia, Sal. Quem fala isso aqui, estou de trânsito. Um abraço pro Gilberto Marregantes, com a Liberdade. Pro Roberto, da Escola Unitran. Né?
0: Uhum.
2: Seus amigos trabalham com a gente na pista ali, né? Vai ter uma mais legal, minha mãe João Monteiro, meus amigos familiares. Então, quando segundo o sol levantando, tomar aquele banhozão, coar um café pra poder ir trabalhar, graças a Deus. Beijo, tamo junto.
0: Beijo. É, quando a gente acorda assim com a cama nas costas, desanimada, toma um banho, lava o cabelo, rapidinho você desperta. Né, Leana? Bom dia, gatona.
3: Bom dia, meu raio de sol. Um bom dia aí pro grupo Cadeira Cativa, para todos que estão ligadinho, para Soninha, Claudineia, Zé Carlos da Inglaterra, Rosângela de Colatina. Que tenhamos uma linda e abençoada segunda-feira e semana.
0: Amém.
3: Bom trabalho para você. Beijo, fica
0: beijo
3: com Deus.
0: Bora para Ibiraçu.
4: Ei, Sol, bom dia.
0: Bom dia.
4: Então,
0: eu
4: Deus possa aí abençoando aí essa segunda-feira aí, início de semana. Pra gente poder ir e vir com Deus, beleza? Beijo e abraço aí, pessoal da Cadeira Cativa, especialmente pra você, Sol.
0: Obrigada,
4: minha filha Nilva Carolina e minha mãe Nilva da Penha, beleza? Beijo, litoral.
0: Beijo, Denis.
5: Bom dia, ótima semana e uma ótima segunda-feira, sozinha linda, que Deus esteja sempre abençoando você, sua família e todos da Rádio Litoral. Tô na Litoral, tô mais do que legal. Um beijo, gata. Fique com Deus, uma boa audiência na presença de Deus a cada um de vocês. Deus abençoe. Uma semana abençoada. Beijo.

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2: Oportunidades de emprego nessa segunda-feira, dia 24 de agosto, para você no Cine de Cachoeiro de Itapemirim. Abriu mais de 100 vagas. Atendente de balcão, vendedor interno, polidor de pedras, auxiliar de cozinha e muito mais. Se você ficou interessado, deve procurar a unidade. Ela funciona de 8 da manhã até 5 horas da tarde e fica bem ali na rua Costa Pereira, número 90, bem no centro de Cachoeiro de Itapemirim. No Cine de Linhares, abriu mais de 150 vagas. Ajudante florestal, cozinheiro escolar, montador de andaime, servente de obras e muito mais. Aí você que ficou interessado, o atendimento acontece ali na rua José Coutinho da Rocha, número 140, no bairro Vila Rica, de 8 da manhã até 5 horas da tarde. Boa sorte para você!

0: Litoral, eu tô legal. Muito bom dia pra você. E com esse tempo assim, chuvoso, né, friozinho, dá tempo, dá vontade de ficar na cama, né? Mas se você não pode, despertador tocou, bora levantar pra não perder a sua hora pro compromisso. Nem que ele seja com você mesmo. Pra poder fazer uma caminhada, pra ir na academia, fazer uma zumba. Você que tem consulta marcada, você que vai começar a trabalhar pra não chegar atrasada no trabalho. Então, bora levantar, hein? Muito bom dia, boa segunda-feira. WhatsApp liberado para você mandar seu recadinho aqui na Rádio Litoral, 999-86-1050, como fez o David. Ei, David! David Aguiar, dando bom dia para todo mundo e principalmente para a galera lá da Vport Porto, que tá ligada na Litoral. Obrigada! Eles trabalham lá ouvindo a Litoral. Um beijo! Tá quase na hora de sair do plantão, hein? Beijo, bom dia, obrigada pela sintonia. Luiz Amendoim, bom dia.
1: Bom dia, com muita paz, amor e alegria, que Deus abençoe nosso dia. Uma segunda-feira, uma semana abençoada para todos meus amigos ligados na Litoral. Tô na Litoral, tô legal. É o Uber Taxista, é a loja de farmácia, faz ele tudo, faz a cabeça, ponto final, só da Litoral. Um abraço, amigo Pepe, sem tiver, pula, pula, meu amigo Leomar, minha amiga Rebeca, meu amigo Alessio, minha amiga Laíde, minha amiga Sônia, só da Litoral. Fizera sempre para não esquecer de ninguém. Um abraço para todas as cadeiras cativas, já ligado de norte a sul. Ihu, é nóis.
0: É nóis, Rebeca.
2: Bom dia, família Litoral. Segundo, nova semana de paz e bênçãos e saúde para todos nós. Sou Rebeca Andrade, de Colatinas. Meus abraços para José Rabelo de Marilão.
0: Ai, cortou.
2: Lândia, Queimadinho, Marcos Gobi, José Carlos da Inglaterra, Leislan, Toninho, Eleomar de Linhares, Jerimar, Luiz Amendoim, Bill, Alessio, Verinha do Pula Pula, Soninha, Lena Mara, Edileia Luz, Cleia, Claudineia, Marcinha Brit, Elizabeth e Letícia, lá de Portugal, pra todo mundo. Ei, menina, beijo, beijo, fui.
0: Beijo, Leomar.
3: Bom dia, sol, bom dia, ouvintes. É, sol, mês de agosto tá acabando, falta só mais uma semana. Esse é o mês de agosto que passou mais rápido de todos os anos, mas tudo bem. E vamos lá, só queria mandar um grande abraço para Vera do Pula Pula, para Dudamel, Nani Lopes, para Xeres, Gato Branco, Gato Preto, Rosângela Bernardoni, Luiz Amendoim, Beto Permitente, Rebeca Andrade de Colatina, Elias Quartesano de Jaguaré, Dorme da Vila Rubim e para minha grande amiga Soinha. Se eu estou na Litoral, estou legal. Leomar de Nézio, um grande abraço a todos e uma ótima segunda-feira. Beijão, sol.
0: Beijo.

0: Bem apertado para o José Luciano em Santos Dumont Vila Velha, Marcos Gargamel em Jardim Camburi, Carioca Paraguaio, que é motorista de aplicativo, Wellington Reis, Cláudio José em Nova Carapina 2, beijo também para Luiz Fernando no Centro de Vitória, Márcia Mendes, para o Jânio Correia, é a Dorinha que tá mandando, hein? Dorinha de São José do Calçado mandando esse beijo especial para o esposo Jânio. Beijo e bom dia também para Raquel Brito, de Alvorada. Para o José Luiz, em Rio Novo do Sul. Roselim Castelhanos, Rosimere, em Jerônimo Monteiro. E para você.
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0: Ó, se liguem, porque as bikes elétricas turbinadas vão entrar na mira da fiscalização no Espírito Santo, hein? A nova regra permite que agentes verifiquem as características reais desses veículos, inclusive com medição de velocidade. Bicicletas elétricas devem ter motor até 1000 watts, funcionar enquanto o condutor pedala, não ter acelerador e atingir no máximo 32 km por hora com o motor. Se as alterações fizerem... Fique esperto, hein, gente? Por quê? Se as alterações fizerem o veículo ser classificado como ciclomotor, passam a valer exigências como capacete, ICNH categoria A ou ACC, hein?
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0: Segundo a Polícia Científica do Espírito Santo, quem está com CPF suspenso, pendente de regularização, cancelado ou nulo, pode procurar normalmente um posto para solicitar a carteira de identidade nacional. O atendimento é feito e os dados seguem para análise da Receita Federal. A emissão só pode ser interrompida se forem identificadas inconsistências como CPF incorreto, duplicidade ou divergências de dados.
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0: Fique esperto, hein, porque golpistas estão usando documentos falsos que imitam cobranças verdadeiras para desviar dinheiro. Então, antes de pagar, confira o nome do benefício no aplicativo do banco e desconfie de mensagens que pressionam pelo pagamento imediato, hein? Em caso de dúvida, emita uma segunda via diretamente do canal oficial da empresa. Se você já caiu no golpe, procure imediatamente o banco pelos canais oficiais e registre um boletim de ocorrência. Gente, é muito esperto aí para poder não cair em golpe, hein?
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0: Na Litoral, eu tô legal. Muito bom dia. Você está na número 1 em audiência geral do Ibope. 999-86-1050, WhatsApp para você participar. Bora dar um pulinho lá em Cachoeiro de Itapemirim, falar com ele?
1: Olá, só. Bom dia. Bom diretamente dia. De Cachoeiro de Itapemirim. Gato Preto desejando a segunda-feira abençoada. Mandando a lupa pra Xereoura, minha velha, Verino, Pula Pula, Chibinha, Gil, Marcos Bob, Nando Júnior, Moça Pintor, João Leandro, Duda Mel, Zé Paulo Binha Aracuí, para Gigante, para Leomar Pacote, para Daniel, Coleiro Tituil, para Peixinho lá em Cantagalo, para Serginho do Porto de Mola Aliança, para a turma de Una, Munistrilho, Cachoeira Alta, São Vicente, Gruta, Atijuca, Lambari, Urupi, Marapé, um bom dia para o Grupo Cadeira Cativa, um bom dia para o pessoal da saúde e para minha família na Grande Vitória, bom dia, que Deus dê a segunda-feira abençoada e levando Amém. Você de carona indo trabalhar.
0: Oba!
1: Na Litoral, estou muito legal.
0: Adoro carona, tamo junto. Rosângela.
2: Bom dia, Sol, bom tudo dia. Bem com você? Sou eu, Rosângela Bernardoni, do bairro São Miguel em Colatina. Segundou, Sol, mais uma semana. É. Que Deus abençoe essa semana com suas bênçãos. Amém. Né? Que seja uma semana produtiva pra gente. Sol, e deixa eu mandar um bom dia pra você.
0: Obrigada.
2: Pro meu esposo Paulo, os filhos Patrick, Pablo e Parley, pra todos a minha família Bernardoni, pra minha sobrinha Nora Fabiola, pra Sonia de André Carlone, pra Lena Mara, Toninho de Bicanga, para Claudineia, para o Genimar, para o Leomar de Linhares e para toda essa galera que está sempre mandando um alô, né? Mandando bom dia para mim.
0: É muita gente, né? Um beijo para você, gatona, para sua família. Marta Maria Marquezine de Cachoeiro, desejando início de semana abençoado para todo mundo.

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0: Na Litoral eu tô legal, 6h13, muito bom dia pra você, bom dia pro Rogério, tá em Itaguaçu.
1: Ei, Sol, bom dia Litoral, uma ótima segunda-feira pra todos nós, que Deus nos abençoe sempre.
0: Amém.
1: Deus é lindo, Deus é maravilhoso.
0: O tempo todo.
1: Tenha um bom dia.
0: Beijo, bom dia Rogério, Soninha.
2: Olá Sol, bom dia, segundo, hein? Aqui no Carlone está chovendo, bem forte mesmo. Aos ouvintes, aos carinhos que ativam, bom dia. Ana Mara, Claudinei, José Carlos, Leomar, Robson, Fernando Júnior, bom dia. Sol, boa semana, fique com Deus e até amanhã, se Deus quiser.
0: Beijo.
2: Como foi seu final de semana? Espero que tenha sido maravilhoso. Por aqui tudo tranquilo, só trabalho.
0: Beijo, ó, cheio de desafios, mas graças a Deus superados, com fé em Deus. Railan, bom dia.
3: Bom dia, galerinha da Litoral FM. Railan Oliveira, da Fonte Grande, passando para desejar uma ótima semana a todos os ouvintes e aniversariantes do dia. E deixar um feliz aniversário exclusivamente para minha mãezinha, né, que hoje completa mais um ano de vida.
0: Ai, parabéns.
3: Que Deus possa abençoar, conceder saúde, paz, prosperidade, e é o que importa. E a todos os ouvintes aí, aniversariantes do dia, um ótimo dia.
0: Beijo, Railan, bom dia. Dá um abraço aí na sua mãe, em todo nome da equipe da Litoral. Meu nome, Solzinha, com você, tá bom? Muitos anos de vida e muita saúde pra sua mãezinha, pra você também.
4: Bom dia, Solzinha. Bom trabalho, meu amor. Uma ótima, maravilhosa segunda-feira. Você tá bem, Solzinha?
0: Tô.
4: Bom dia pra todo o grupo aplicativo, pra todos os fins da semana. Porque ninguém é Sol. Tá atrasadinha no ar, mas tô ligadinha na Litoral já há muito tempo, viu? Beijo,
0: vai
4: nos
0: açaíte. Um beijo, Vanja. Beijo pro William Gonçalves. Um bom dia. Tá na Bélgica, ouvindo a Litoral. E mandando um abraço para todo mundo, pro Valdir, Rafael, o colombiano Hernandes, e fala até português, de tanto ouvir e curtir a Litoral. Ah, pede para ele, William, dar um bom dia aqui para todos os ouvintes da Litoral, para mim, então. Ó, manda ele gravar e manda para mim, eu quero ouvir. Que gracinha, obrigada, hein, pela sintonia aí. Na Bélgica, em cada cantinho do mundo, Espírito Santo, obrigada mesmo.

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1: É, minha gente, ó, já tem trânsito e tem ouvinte mandando pra gente aqui, falando desse trânsito. Quero agradecer aqui ao Douglas Menezes, que mandou o áudio, e também a Janaína. E Janaína, bom dia.
2: Sol, bom dia, tudo bem?
1: Tudo.
2: Janaína aqui falando. Olha só, descida da segunda ponte aqui, ó, já um caos aí, acidente, polícia, tudo, ambulância, tudo na descida da segunda ponte. Então, para quem tá vindo de Cariacica, já vai pegar engarrafamento ali na ponte. É melhor vir devagar, porque o negócio hoje com chuva não tá bom.
1: Valeu, obrigada, Janaína. O Wellington também tá trazendo notícia, né, Wellington?
3: Bom dia, Litoral, bom dia, Sol.
1: Bom dia.
3: Sol, tem um acidente na segunda ponte, já chegando em Vitória. O trânsito tá meio embaçado.
1: Valeu, obrigada, Wellington e Janaína, falando do trânsito. E realmente, gente, ó, o trânsito tá complicadíssimo. Para você que tá vindo aí de Viana, sentido Vitória, esse trânsito já começa ali na Avenida Mário Gurgel, que tá passando por obras. Continua na BR-101,

0: Vindo de Cariacica, sentido Serra, pela rodovia do Contorno, tem acidente nas duas vias. Então, muita atenção, tá? Pista molhada, redobrando atenção. Avenida Carioca, para você que está saindo de Vila Velha, sentido Vitória, pela terceira ponte, Avenida Carioca, com trânsito bem lento nesse momento, hein? 6h38. Trânsito lento também na Avenida Mestre Álvaro, antiga BR-101. Você que está vindo de Serra, já vai encontrar um trânsito lento ali na Avenida Mestre Álvaro, sentido ali Rodovia das Paneleiras. E se tem alguma outra via que o trânsito está lento, tem acidente ou semáforo com problema, aproveita e conta tudo pra gente. Nosso WhatsApp é o 999-86-1050.
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1: Essa machuca, né?
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1: Na Litoral, eu tô legal, 6h48, beijo, bom dia aqui pra ele, diretamente de São Paulo, Maicon Trindade, bom dia.
2: Bom dia, solzinho, vamos que vamos, segunda-feira começando, pegando pista, né, de Danabi pra chegar ali em Mirassol, uma cidadezinha pertinha da outra, e desejar um bom dia pra todos os capixabas, pra todo o litoral, meu pai, meus irmãos que moram em Guarapari, meus familiares que moram em Guarapari, aquele abraço, né? Bom dia, tamo junto. Sol, é segunda-feira, seja repleto de bênção para todo mundo que está ouvindo a Litoral FM. Essa todo mundo ouve.
1: Já tá sendo, um beijo. Cuidado na estrada aí, hein, Maico, em São Paulo. Alô, Isan, meu amigo lá de Rio Novo do Sul, também locutor.
3: Bom dia, Sol. Segunda-feira. Dia Internacional da Preguiça. Já de pé, já preparando aquele café, minha mãe, a Ilsa. Quero abraçar também os meus amigos da Prefeitura Municipal, motoristas da Secretaria Municipal de Saúde, Rômulo Volpato, André Zambi, Rodrigo Fonseca, Joventino, conhecido como Tininho, Edivaldo Contaife, todos que transportam pacientes para outros municípios para exames e consultas.
1: Um beijo, Aloysão. Beijo para todo mundo. Beijo também aqui pro Francisco de Santo Inês. Ó, Nani Lopes.
4: Ótimo dia. Fala comigo, galera. Aqui quem vos fala é Nani Lopes, do melhor bairro da Serra, Jacaraípe. Eu estou passando aqui para nos desejar um ótimo dia. Solzinha, te amo, minha flor, minha linda, maravilhosa. Também. Você é o meu raio de sol. Ah, gente, amanhã tem Galão da Massa contra as Maria. E vocês anotem aí, vai dar galão, tá? Não tem dúvida. E é isso aí, beijos! Tô de volta, Espírito Santo!
1: Beijo, Nani! Então seja muito bem-vinda de volta, gatona! Bora pra Linhares!
5: Bom dia, amiga Sol, Matheus TV Cândido de Linhares. Estou aqui na Baixia do Norte, amiga, né? 8 da manhã a gente vai sair. Pra no que se deitou, Rio de Janeiro. Não sou nova. Amanhã de manhã tô chegando já, Pedro, se Deus quiser, viu? Vindo você aí no litoral, viu? Sempre. Uma boa semana, nossos. Aqui tá friozinho, nublado.
1: Amém, um beijo, obrigada. Finalzinho das férias, né? Lembra que o William participou, mandando áudio, ele tá no exterior e falou que tem um amigo, Hernandes, que tá aprendendo a falar português só porque tá ouvindo a litoral e tá com eles lá. Olha aqui, vamos ouvir o Hernandes.
6: Ei, Sol, bom dia. Esse é o William. É o William aqui de novo. Deixa eu te falar, o Hernandes tá com vergonha de falar, Sol.
1: Ah, não acredito.
6: Fala aqui, Hernandes.
1: Fala, Hernandes.
7: Eu tô com vergonha, bom dia a todo mundo, a todo povo, por lá. Aqui escutando o litoral na timba.
1: Ah! Obrigada, Hernandes. Beijo, William. Adorei sua participação. Agora, ó, participar sempre, hein? Beijo, bom dia e bom trabalho pra vocês.
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0: bom dia. Bom dia, Deus. Bom dia, guerreiros.
1: Bom dia.
0: E aí, gente linda?
1: Bom dia.
0: Já estava com saudades, confesso. Tudo bem? Tranquilo? Favorável? Graças a Deus, mais uma semaninha. Hoje, 24 de agosto, lá vamos nós. Ah, digamos que é a última semana do mês. Tudo bem que o mês vence, finaliza segunda-feira, 31, né? Mas vamos fazer de conta que finaliza agora, essa semana. Vamos pedir muita proteção ao Papai do Céu, segundou com S de saúde, de sorriso bobo, de sossego, de satisfação de estar aqui com vocês até o meio-dia. GG Gomes por aqui com a sua companhia, com a sua participação. Vamos interagir, vai participar, não vai? Vai, conta tudo pra gente, como é que foi seu final de semana. Quero saber se você tá bem, porque se você estiver bem, eu fico bem também. E aí, eu preciso saber da sua vida. Me conta, como é que você tá? Fazendo o que, aonde, com quem? São 7 horas em ponto, a nossa festa começou. Quero a sua companhia, tá? Regime fechado, eu e você, você e eu aqui na melhor.
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0: E na Litoral, Tomás, que legal, são 7 horas e 1 minuto, começou a nossa jornada, a nossa lida de todos os dias. Não saia de casa sem fazer a oração do dia. Agradeço a Deus por tudo, por você estar de pé, ter emprego, família, pão na mesa. Graças a Deus. E vamos pra lida. Vamos mexer o doce? Vem comigo. Vem, sem medo de ser feliz. Bom dia.
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Maraísa Morena de Goiânia. 7:09, bom dia, preguicinha. Preguicinha por quê? Porque segunda-feira é dia internacional da preguiça, filho. É da ressaca que eu vou te falar, hein? A boca tá com gosto de para-brisa. Nossa! Mas tá de pé, graças a Deus. Isso que importa. Já tá no trampo? Isso aí, bom trabalho pra você. Mas não tente carregar tudo sozinho, não, tá? Tem coisa que é grande demais pra nossas mãos. É, mas nunca é grande demais pra Deus. Então entregue tudo, confie caminhando, porque Deus tá no controle de tudo. Uma semana maravilhosa pra você. Não pense em desistir, respire fundo, levante essa cabeça, avance. Vamos pra cima dessa semana, digamos que seja a última semana do mês de agosto. Se for para fechar o mês, que seja com chave de ouro. Vamos agradecer tudo que vivemos, né? A última semana. Pelo que deu certo, até pelo que não deu. Porque cada experiência também ensina, não é verdade? Quanto mais a gente agradece, mais percebemos que as coisas boas que Deus já colocou no nosso caminho, a gente reconhece o amor de Deus, né? Então, bora mexer o doce, bora ser feliz, sorrir mais, ser generoso, ter empatia. Vamos espalhar paz, amor e fazer o bem. Isso, faça o bem, que o bem vem, pode ter certeza. E principalmente, não esqueça daquele ingrediente que muda o sabor da vida, a gratidão. Bom dia pra você.

0: 21, Boca Louca. Não pedi pra me apaixonar. Mas tá apaixonado. Bom dia pra você. Bom dia pra você que faz aniversário hoje. Conhece alguém que esteja fazendo aniversário, completando mais um ano de vida? É uma dádiva, é um presente de Deus. Ah, eu conheço meu neto, um primo, um sobrinho, meu tio. Eu tô completando mais um ano de vida. Então, compartilha com a gente a sua felicidade. Só vem. Cadê seu Erielso? Bom dia, meu amigo.
1: Bom dia, Gegonha, bom dia, Litoral. Tudo bem, Gegê?
0: Graças a Deus.
1: Bastos Lanzaga.
0: E aí?
1: Bora, mais um dia de luta, de trabalho.
0: Mais uma semana.
1: Pra nós. Que o dia seja abençoado, né?
0: Isso.
1: Na graça do Senhor Jesus Cristo.
0: Isso. Vamos agradecer.
1: Gê, manda alô pra nós aí, beleza? Aqui do Supercar Santa Rita, tá?
0: Tá bom.
1: Meu esposo, Maria das Graças, minha mãe Denilza, meus irmãos, meus netos, meus filhos também, Tatiana Rivelto. Tá aí, Gê? Dona Jéssica, meu João Luizinho, Ricardinho. Pra todos os ouvintes do Toral. Beleza, Toral, trabalho legal. Valeu, valeu, beleza, beleza.
0: Um abraço, meu amigo. Uma semana maravilhosa. Tudo de bom. Maria Luísa, bom dia pra você e toda a família. Regina Ponte, Milena Paulo. Beijo pra vocês. Valente, começou tudo de novo. Força, Valente. Brabo, um abraço pra você, tá? Tudo de bom. Dom Luzia, bom dia. Pega um cafezinho, Dom Luzia.
2: Bom dia, Gegê.
0: Bora.
2: Tá tudo bem com você?
0: Graças a Deus.
2: Um abraço aí pra você.
0: Obrigada.
2: Uma semana abençoada pra todos nós.
0: Isso.
2: Manda um alô pro Márcio, pro Pedro, pro Emerson, pro Thierry.
0: Sim.
2: E manda um alô pro Ricardo Rogério, que tá te ouvindo lá na rodovia do Frade.
0: Bora, Ricardo.
2: Pra todo aniversariante do dia. Tudo ali, tô legal. Beijo, Gegê.
0: Beijo, minha linda. Tudo de bom. Uma semana maravilhosa para todos nós. 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

0: 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Gustavo Mioto e Jorge Matheus, Anti-Amor. 7h32, lógico que eu sinto a sua falta. Você interagindo com a gente, você participando, participando das promoções. 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Boa sorte, Thiago Lima. Ari, um abraço pra você, Marlon também. Tô ligada aqui todo dia. Ai, que lindo. Manda um alô pra galera Lombra Vasco do Novo Parque. Luiz Roberto, você representa. Um beijo pra você, uma semana maravilhosa. E obrigada pela carona, a gente adora carona. Vera da Tijuca, manda sempre um alô pra nós aqui. Claro, bom dia pra vocês aí, tudo de bom? Manda um alô pra Luiz e Gabriel, minha esposa e meu filho Lindomar, sua família, um beijo. João Vitor, bom dia pra você. O Simar também, bom dia. Meu amigo Robson acordou cedo.
1: Bom dia, minha querida amiga GG Gomes.
0: Tudo bem?
1: Tudo bem com você?
0: Graças a Deus.
1: Segundou. Nós está como? Trabalhando.
0: É?
1: E ouvindo a Litoral. Na Litoral, Robão, o pedreiro, tá sempre legal. Toca uma música bem bonita aí pra alegrar o nosso dia, Gigi.
0: Deixa comigo. Ofereço
1: pra você.
0: Obrigada.
1: E todos os ouvintes da Litoral. Na Litoral, os pedreiros estão sempre legal.
0: Sempre legal.
1: Um bom dia, minha amiga. Segundou.
0: Segundou. Bora mexer o doce, meus amigos pedreiros, ajudantes. Um abraço. Tudo de bom. Mayra, boa sorte pra você. Leandro, Léo, bom dia, Léo. Levando a gente também de carona. Boa sorte, Léo. Dona Marlene, cheirosa, celebridade, bom dia. Mariana, tudo de bom pra você. E que bom que você tá aí, ó. Uma manhã gostosa, 7h35. Você acordou cedo pra ir ali, ali pertinho, né? Então bora mexer o doce. Essa manhã maravilhosa de segunda-feira, só os fortes estão trabalhando. Sorriso Maroto, Ferrugem Grupo, benza a Deus. Perdas e danos, na Litoral, tô legal, bom dia. Não, não.

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1: É Natanzinho Lima. Arrocha. Até quando, hein? Até quando? 7h44, gente linda. Bom dia. Vamos fechar aqui com o Josi? Josiane.
2: Bom dia, galera da Litoral. Aqui quem fala é Josiane Jordão, de Presidente Kennedy. Já passando aquela correria só, já agradecendo ao Papai do Céu por mais oportunidade, mais uma semana que se inicia, né?
1: Isso.
2: E vamos que vamos. Papai do Céu abençoe todos que já acordaram às 4h30 da manhã pra tirar aquele leitinho. Ô, firme, Fetrestar, Carnaval. Manda um alô pro meu filho ali Neto, que já tá pegadinho também, trabalhando, graças a Deus. E pra todos da comunidade de Água Preta, Dolores, Água Preta, Presidente Kennedy, Santa Lúcia, São Paulinho, Presidente Kennedy, toda a galera que tá indo trabalhar, que tá ouvindo a melhor que é a Litoral. Aê!
1: O trem que pula!
2: Tchau, fique com Deus, gente!
1: Valeu, Josiane, um abraço! Manda um beijo pra Ju também, tá? Tudo de bom! Desse jeito, é nessa vibe, entendeu? É sobre! Um bom dia pra você. São 7h45, fechamos a sequência dos 45 minutos de música. Às 9 horas, volto os 45. Às 10 horas, uma hora de música direto. E a gente fecha a nossa manhã com 45 de volta às 11. Nós vamos faturar e eu já volto com a sua participação. Aproveita e grava aquele áudio bacana e manda pra cá, porque eu adoro te ouvir.
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1: 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A partir de hoje, segunda-feira, 24 de agosto, terá início uma força-tarefa em todo o país para convocar familiares de pessoas desaparecidas para a coleta de DNA. Ao todo, 334 pontos nas 27 unidades da federação estão disponíveis para receber os interessados. É a quarta edição de uma mobilização especial organizada pelo governo federal em parceria com as secretarias de segurança pública. A campanha vai até sexta-feira. A coleta de DNA de familiares de desaparecidos torna possível o cruzamento com perfis genéticos de pessoas encontradas vivas e falecidas, com identidade desconhecida nos bancos estaduais, distrital e nacional.
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1: As revendas de gás de cozinha no Espírito Santo não poderão fazer entregas de botijões aos domingos. A regra passou a valer em 1º de agosto após a assinatura de uma nova convenção coletiva de trabalho entre o Sindicato dos Revendedores de Gás, GLP do Espírito Santo, e o Sindicato dos Trabalhadores no Comércio de Minérios e Derivados de Petróleo do Estado do Espírito Santo. A proibição vale para entregas domiciliares de gás. O gás de cozinha inclui os profissionais envolvidos na operação, como entregadores, motoristas e ajudantes. As empresas também não poderão recorrer a autônomos, freelancers, terceiros ou empresas subcontratadas para realizar o serviço aos domingos. A restrição também alcança pedidos feitos por aplicativos, plataformas digitais ou outros sistemas eletrônicos. Assim, mesmo que o consumidor faça a solicitação pela internet, o botijão não poderá ser entregue em casa aos domingos. As revendas poderão continuar funcionando aos domingos, mas o atendimento será exclusivamente presencial. Quem precisar comprar um botijão terá que ir até o estabelecimento para fazer a retirada.
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0: Rádio Inconveniente. 8h12, bom dia pra você.
1: Bom dia!
0: É segunda-feira, semana apenas começando. Digamos que é a última semana do mês de agosto. Hoje não é 24, não. Hoje é 84 de agosto. Pelo amor de Deus. Não é? Meu Deus do céu. Mas calma aqui. Início de mês de setembro tem um feriado. Eu acho que cai na segunda, né? 7 de setembro. Tem um feriadinho. Força na peruca. Se Deus quiser, nós vamos chegar lá. Deus quiser, né? Mas aproveite bastante. Hoje, você nunca viveu este dia e nunca viverá de novo. Então, faça dele o melhor possível. Esse dia, segunda-feira, hoje, 24 de agosto. O tempo não volta, gente linda. É um novo dia, uma nova semana, novas oportunidades. Escolha ser feliz, conquiste seu espaço sem passar por cima de ninguém. Com ousadia, coragem, respire fundo. Tome seu cafezinho, do seu jeitinho. E deixa fluir sem pressa. O segredo é se apaixonar pela vida todo dia. Mais um dia, mais uma semana para fazer acontecer. Esse é o dia. Então, faça dele o melhor dia da sua vida. Rominho Pintor, um abraço. Vambora. Capricha aí, tá? Loilsa, bom dia. Rosemary, bom dia para você. Marcele Brito. Belo, mais uma semana a gente juntinhos, né, Belo? Graças a Deus que eu tenho vocês curtindo, interagindo, participando. Você também mora aqui, tá? E botou um coraçãozinho tão bonitinho, você mora aqui. Você também mora aqui. Beijo pra você, tá, Belo? Obrigada pela carona. Deixa meu lugarzinho aí de carona, hein? Não, deixa ninguém sentar aí, não. Bom trabalho pra você. E ela? Cadê ela? E tem galinha caipira lá que eu sei. Cadê você, minha amiga Silvinha? Bom dia.
2: Olá, minha amiga Gegê.
0: E aí, minha lindona?
2: Bom dia.
0: Bom dia.
2: Graças a Deus que é segunda-feira.
0: Graças a Deus.
2: Que você tá entrando aqui na minha casa.
0: Ai,
2: alegrando
0: que linda.
2: Nossas manhãs.
0: Que linda.
2: Muito obrigada por você entrar todos os dias nas nossas casas. Com esse vozeirão que Deus te deu.
0: Obrigada.
2: Tá? Um bom dia. Para nós, uma boa semana. Graças a Deus que é segunda-feira de novo.
0: De novo. Começou tudo de novo, né, minha amiga? Graças a Deus. Eu que agradeço o carinho. Já agradeço também a estadia. Hoje, Cássio, dá licença, hein? Cheguei para te fazer companhia.
3: Salve.
0: Bom dia, minha amiga. Pode.

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1: Existe uma teoria que se chama 90-10, onde uma pessoa tem 90% daquilo que você procura em alguém, só que você foca naqueles 10% que falta. Aí você sai pra rua, se aventura, e realmente você encontra aqueles 10%, mas não se deu conta que perdeu os 90%.

0: Maísa 9010. 8h34. Bom dia pra você. Minha amiga de todos os dias, bom dia, meu amigo guerreiro, trabalhador. Bom dia pra você. Que seja um dia incrível. Uma segunda-feira maravilhosa, nossa última semana do mês de agosto. Ah, mais um mês, 31. Segunda-feira, não, a gente já fecha logo, tá agradecendo. Sejamos gratos, né? Cadê Dona? Sana, cadê você?
1: Bom dia, GG.
0: Bom dia.
1: Aqui do Sani. Moto São José Calçado, sou mãe de do Johnny, da Jeca, da Alcione, da Alcemia, Aldemir Alcione.
0: É?
1: Do Daniel,
0: uhum.
1: Meu netinho Gael, e quero agradecer a Deus pela vida dos meus filhos.
0: Isso.
1: Porque Deus é na vida dos meus filhos, porque o cair é do homem e o levantar é de Deus.
0: Uhum.
1: Porque se não fosse Deus na vida dos meus filhos...
0: Verdade, se não fosse Deus na vida da gente, né? Deus é perfeito. Um abraço pra você, um beijo pra sua família, muita proteção divina, tá? Deus abençoe você, sua família e a sua semana. Tamo junto, obrigado pela participação. Lindomar, um abraço, bom dia pra você. 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
2: 9 horas e 5 minutos. Manhã linda de segunda-feira. Uma manhã de segunda-feira preguiçosa, né? Mas a gente não tem preguiça, não. Vambora mexer o doce e curtir de volta os 45 minutos de música nessa manhã maravilhosa. E eu tenho certeza que além da semana, o finalzinho de mês, né? Vai ser incrível pra você. Léo Santana abrindo a nossa sequência. Uma rocha participação de Pablo. Ele ou eu? Feliz segunda. Bom dia pra você.

0: de amor. Qual é o nome do seu sonho? Sonho de amor. Meu sonho de amor. 9h15, você curtindo 45 minutos de música nessa manhã maravilhosa de segunda-feira. E aí, tá onde? GG, eu tô no trampo. Tô em casa, tô de férias, tô de boa, fazendo vários nada. Então, eu tô aqui, ó, no litoral.
1: Bom dia!
0: Conta pra gente, aonde, com quem, fazendo o quê? Pode mandar foto. Tá fazendo almoço? Capricha aí, onde tá o radinho? Tá em cima da geladeira, na murinho, na mesa? Tá no chão, GG, que eu tô pintando. Meus amigos pintores, um abraço. Meus amigos também pedreiros, meus amigos ajudantes, motoristas, aquele abraço apertado, demorado, muita proteção divina a vocês, obrigado pelo carinho da audiência. A semana está apenas começando, e falando em pedreiro, cadê Pipoca? Pipoca tá fazendo o quê, Pipoca? Bom dia.
2: Bom dia, minha amiga GG Gomes, aqui quem tá falando é Pipoca, tamo junto, GG.
0: E aí?
2: Segundou, e nós tá como, né?
0: Como?
2: Colocando um granitozinho aqui na escada. Em casa mesmo, ouvindo a melhor, a Litoral. Tamo
0: bom
2: junto,
0: também.
2: GG. Bom trabalho aí na Litoral, nós somos mais. Que legal. Bom dia.
0: Bom dia, meu amigo. Bom trabalho pra você. Tem mais gente na obra.
3: Bom dia, GG. Aqui é Leone Joga Nada, falando de Cachoeira Tapimirim. Quero
0: Leone?
3: Mandar alô pra todo mundo aí.
0: Manda.
3: Segunda-feira abençoada a todos. E um alô especial para o time do Renegados aí, lá do Ita. Que amanhã tem jogo e tamo junto aí.
0: Tá bom, um abraço pra vocês. Uma ótima semana. Bom dia pra você também, Welder. Bom dia, Cristina Ribeiro. Luciano, tá por aí?
4: Bom dia, eleitoral, GG.
0: Bom dia.
4: Queria mandar um abraço pro meu amigo motorista Luciano.
0: Manda.
4: Para o meu amigo ajudante Cotonete. E para vocês da Litoral.
0: Alô, Cotonete.
4: Bom dia, uma ótima semana. Na Litoral, eu tô legal.
0: Ai, meu Deus, agora sim. Queria mandar bom dia pro Cotonete. Ai, Luciano, vocês são uma figura, viu? Bom dia pra vocês. Cadê Caetano? Caetano mandou um podcast.
5: Bom dia,
0: cadê?
5: Bom dia, GG Gomes.
0: Bom
5: um beijo cheio nesse cangote cheiroso.
0: Opa!
5: É segunda-feira, a semana começou, mamãe. Aproveitando, mandar aqui abração pra Caio Debolando Água, o melhor fazedor de queijo da região de Ronda, Robin Rafael da RCM Manutenção Industrial. É Jim Carreiro com 3R, original, recurso de imitações na Santa Clara. É lá em Cantagalo, Padaria do Biso. Lá no Pantanal, Bar da Doralice. Lá em Itapera, Bar do Carrapato. Lá em São Joaquim,
0: Bar
5: Vitim, Buiú, Mara, Lena, Tamis, Tayane, Tatiane, Marim Brito, Soninha, Tia Roseni. Aô, Tetê! Vamos que vamos pra cima, que pra baixo é contramão. Na Litoral, outro legal.
0: Um abraço. Um abraço aí pra galera. Bar do Carrapato. Deus é mais. 9h17, você que está com seu rádio ligado, obrigada pela frequência, tá? Obrigada. 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
6: Essa...
0: Bom, né?
6: Isso aqui tem que ter sentimento. Disse!

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1: 9:28. SUS, Transpetro e Sedu. 29 mil vagas em concursos e seleções. A semana começa com mais de 29 mil vagas em 203 concursos públicos e processos seletivos em todo o país, compostos para cargos efetivos e temporários. As oportunidades são voltadas para profissionais de todos os níveis de escolaridade, com salários que podem chegar a R$ 37 mil. Reais. As oportunidades visam a selecionar servidores para governos estaduais e municipais, instituições de ensino, câmaras, órgãos do judiciário e polícias militares, entre outros. A Agência Brasileira de Apoio à Gestão do Sistema Único de Saúde, o SUS, lançou 2 editais de seleções temporárias. O primeiro destina vagas para psicólogo, com salário de R$ 8.800. As inscrições podem ser feitas de 4 a 18 de setembro. O segundo documento oferece postos para vários cargos e os ganhos chegam a R$ 10.302. Os interessados poderão se inscrever de 16 de setembro a 16 de outubro.
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1: A Receita Federal libera nesta segunda-feira consulta ao quarto e último lote da restituição do Imposto de Renda 2026. O pagamento também contempla restituições residuais de anos anteriores. A consulta pode ser feita na página da Receita Federal na internet. Basta o contribuinte clicar em Meu Imposto de Renda e em seguida no botão Consultar a Restituição. Também é possível fazer a consulta no aplicativo da Receita Federal para tablets e smartphones.
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1: E na Litoral, Tomás, que legal, fechamos o nosso 45 minutos de música, que volta a partir das 11. Às 11 horas, de volta para a gente finalizar a nossa última participação e a gente

0: Te fecha com 45 minutos de música. Boa sorte a todos que estão participando dessa promoção. Nós vamos faturar, mas antes deixa eu falar da Cipolacte. 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
3: 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São 10 horas e 5 minutos, metadinha da manhã gostosa de segunda-feira. E lá vamos nós para uma hora de música direto. É o nosso 60 minutos de muita música para você, para animar ainda mais e esquentar ainda mais a nossa manhã gostosa. Promoção rolando, 4 ingressos para você ir com a gente, a equipe da Rádio Litoral, próxima quarta-feira, 26 de agosto, às 20 horas, assistir o filme Homem-Aranha, Um Novo Dia no Cine Perim Center. É uma sessão exclusiva para você. Se você tiver a fim de concorrer 4 ingressos, manda para cá o nome completo, seu bairro e a palavra-chave Sessão Exclusiva Litoral. Agora vamos de música. Ele que é safadão. Wesley Safadão e Heitor Costa, Reinventar. Bom dia para você.

0: arrependidaço. 10h24, bom dia pra você. Se você tá curtindo uma hora de música direto, sem break comercial, é o nosso 60 minutos de música. E agora, resultado de promoção. Quem vai participar da sessão exclusiva quarta-feira, dia 26, às 20 horas, no Cine Perim Center, assistir o filme Homem-Aranha, um Novo Dia, uma sessão exclusiva com a Rádio Litoral. Quem vai? É a família da Mayra ou Maíra? Manzano Lopes. Mayra.
1: Chega
0: ou Mayra?
1: Chega
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0: Um beijo pra você, minha linda. Final do telefone 9785 do Agostinho Simonato. Um abraço. Vai ser o filme, vai ser a sessão. Top de linha. Ah, Gigi, não, calma. Nós temos mais 4 ingressos pra você concorrer. Pronto, só brota aqui. E vamos aumentar isso aí. Então vamos aumentar essas participações. É, vamos rolar mais promoções de ingresso? Bora, produção. Vamos deixar esse povo feliz. Meiuca da semana assistir um filminho no Cine Perim Center, é tudo. Vamos aumentar esses ingressos aí. Eu já volto, participe. Bom dia.

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2: Naquele pique, hein? É assim, ó.

Cristiano não namora. Desse jeito. Né? 10h38, bom dia pra você. Olha, amanhã teremos resultado de promoção. Amanhã, né? Resultado de promoção. Mas que promoção, Gigi? Café com leite. 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Essa promoção gostosa que recheia a sua mesa. 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

0: E Romário, que começou bem a sua semana, tomou aquela picadinha, é isso, Romário? Ou foi só uma ou várias? Conta pra mim.
1: Bom dia, Gê, bom dia. Romário, por cá, viu?
0: E aí?
1: Rapaz, o dia começou top hoje, graças a Deus, segunda-feira, mas trabalhei domingo também.
0: Aham.
1: Rapaz, desci da marca pra olhar uma divisa do cara aqui pra cortar onde vai ser uns prédios aqui, GG.
0: Ah.
1: Meu Deus do céu, tomei umas 50 picadas de abelha.
0: Ah, só isso?
1: Que segunda-feira gostosa. Automaticamente já trabalhei, tomei picada de abelha que eles falam que é bom pro nervo, reumatismo.
0: É.
1: Ó, cabeça, braço, pescoço, você tá doida, mulher? Mas bom dia geral aí, tá? Hoje eu tô na minha área, se derrubar é pênalti, aqui é vagem alta, hein? Você tá doido, menino?
0: Eu tenho
1: Bota pra botar.
0: Eu tenho certeza que tá sentindo um gostinho de mel na boca, não tá? Melhoras aí, tá? Macho que é macho, não toma remédio, não. Sente a picada. É.

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0: Zé Neto e Cristiano, Bebida na Ferida, fechando o nosso 60 minutos de música. Foram uma hora de música direto, né? Mas estou trazendo os 45 minutos de volta. Calma aí, deixa eu só dar o resultado de promoção. Mais 4 ingressos para você ir com a equipe da Rádio Litoral, quarta-feira, dia 26, às 20 horas, assistir o filme Homem-Aranha, um novo dia no Cine Perim Center. Quem vai? Mais 4 ingressos, saiu pra quem? Pro bairro Agostinho Simonato? Foi pro Novo Parque. Ah, porque esse aqui já foi sorteado. Novo Parque, final do telefone 9266. Luiz Roberto Santana. Luiz Roberto!
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0: Arrasou, Luiz Roberto. Obrigada pela participação, você e sua família, quem quiser. 4 ingressos pra você e com a equipe da Rádio Litoral assistir um filme no Cine Perim Center, é quarta-feira, tá? A produção vai entrar em contato com você, beleza? Acabou, GG, jamais. Mais 4 ingressos valendo pra você. Tá bombando essa promoção. Todo mundo, né? Meiuca da semana, quarta-feira, finalzinho de mês. Gente, pelo amor de Deus. Agosto longo, vambora, partir o cinema, dar uma distraída, né? Levar a família, 4 ingressos ainda tá valendo. Ah, é porque eu liguei o rádio agora. Manda pra cá o nome completo, seu bairro, a palavra-chave, sessão exclusiva Litoral pra você concorrer. Boa sorte, eu já volto com 45 minutos de música. Ah, tá, e deixa eu falar então da Cipolate.
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8: Olha que bacana, 11 horas e 2 minutos. De volta os 45 minutos de música pra gente fechar a nossa última hora por aqui. Ainda temos promoções rolando. Daqui a pouquinho, 15 minutinhos, eu vou trazer resultado de promoção. Daqui a pouquinho. Enquanto isso, bora curtir, gente.

0: Tiaguinho com pensamentos intrusivos. 11h21 na litoral e você curtindo 45 minutos de muita música. E aí, produção? Bora mais um resultado! Porque é uma sessão exclusiva. E quando fala de exclusividade, a gente tá falando de você. Litoral. É, ué. Litoral. 4 ingressos pra ir com a equipe da Rádio Litoral. Quarta-feira. Litoral. Às 20 horas, assistiu o filme Homem-Aranha, Um Novo Dia, no Cine Perim Center. Quem vai? Olha, do bairro Monte Líbano, final do telefone 6358, Jaqueline Miranda. Jaqueline!
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0: Parabéns, Jaqueline. Você e mais 3, hein? A família, né? 4 ingressos. Vai curtir um cineminha. Bacana demais. Agora nós vamos deixar a última, tá? Pra gente fechar a nossa festa aqui, a nossa última hora. Mais 4. Não, mais 4. Eu pedi, produção. É sessão exclusiva. Vamos liberar ingresso aí pros nossos ouvintes. O melhor do mundo. Mais 4, hein? 4 ingressos pra você ir com a gente. A equipe da Rádio Litoral no cineminha. Aí você já sabe, né? Segue o plano. Nome completo, seu bairro e a palavra-chave, sessão exclusiva Litoral. É pra ir, hein? Belê? Quem tá aqui comigo? Olá, bom dia. Cadê? Bom dia.
4: Bom dia pra geral aí, ligadinha melhor aí, ó. Tamo aí ligado aqui, a tropa do Uber, a tropa de Cachoeira aí, ó, varrendo a pista, a tropa do Siqueira. Manda um alô pra nós aí, aqui, o Plínio Noi aqui, ó, ligadinha melhor.
0: Ah.
4: E tá rolando a promoção daqui também, hein? Chegou aí, ó. Qualquer BID da cidade, qualquer carro elétrico. Pegou a corrida, falou que tá ligado na Litoral.
0: Que isso?
4: É no 0800,
0: para!
4: Gê. Tamo junto aí, ó. Bom dia. Tá valendo, hein? A partir de agora, hein?
0: Arrasou, hein? Que isso? Aí é fechamento, hein? Adorei. Mais uma vez, bom dia pra você e obrigada. Tamo junto. Que promoção legal. Pede não. Beijo, meninos. Obrigado pela carona.
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1: 11 horas e 34 minutos, olha. Segunda-feira, poucas nuvens e calor no Espírito Santo sob a influência de um sistema de alta pressão. Não há previsão de chuva para o estado. A umidade relativa do ar cai para menos de 30% à tarde. Ventos moderados sopram no litoral. Mínima de 17, máxima de 27 graus.
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1: Agência do Trabalhador de Marataízes, no bairro Cidade Nova, tem 60 vagas, hein? Há oportunidade para açougueiro, atendente de setor de hortifruti, granjeiros, auxiliar de linha de produção, operador de moenda na fabricação de açúcar, padeiro, confeiteiro, pedreiro, professor de língua inglesa, entre outras chances. Os interessados devem procurar a unidade sem esquecer de levar os documentos pessoais. As oportunidades são atualizadas diariamente e podem ser retiradas do sistema à medida que forem preenchidas.
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1: Sucesso de Murilo Huff e Matheus Fernandes. Só com ela, que tá apaixonado, entendeu? Deixa eu mandar um abraço pra Luzimar. Ela tá lá cuidando dos dentinhos de leite. Gigi, tô no dentista. Um beijo pra você. Tá no fone de ouvido, né? Tá sintonizada. Um beijo, Lu. Bom dia pra você, uma ótima semana. Luciela também tá por aqui. Beijo pra Edileia, pra todo mundo que participou da nossa festa. Deixa eu falar com vocês. Essas promoções continuam a parte da tarde, tá? Não se preocupe, não. Você vai continuar concorrendo. Pode participar de novo, não tem problema não, tá? Mas já saiu a nossa, o nosso último resultado. Só vai gente linda, hein? Que isso! Quem faturou 4 ingressos para ir com a equipe da Rádio Litoral quarta-feira assistir o filme Homem-Aranha, Um Novo Dia no Cine Perim Center. É do bairro Zumbi, final do telefone 3136. Tiago de Souza, Tiago!
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1: Parabéns, Tiago. Obrigada pela participação. Vai curtir no cineminha na meiuca da semana. Obrigada a todos que participaram. Segue o plano, mais tarde tem mais promoções. Agora a gente precisa faturar na volta, finalizar a nossa participação.
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batidão, é daqui pra sempre, tá? Não, fechamento, a semana começou, é daqui pra sempre. É só eu e tu, todos os dias, de segunda a sábado, das 7 ao meio-dia. E eu vou ficando por aqui, já agradecendo a Deus por mais um dia, mais uma semana. Agradecer você sempre, o carinho da sua audiência, a sua participação, a carona. Muito obrigada pelo carinho, participação. Continue participando, porque mais tarde tem mais promoções. As promoções continuam, né? As promoções continuam. Beijo no coração, uma tarde linda pra você. Um beijo, um cheiro, valeu, tchau.

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6: Vai começar. Começou.
19: Chama, molecão.
20: Chama.
6: Tá, boa tarde aí.
19: Boa tarde, Bruninho. Boa tarde, Natizinho.
20: Boa tarde, minhas delícias.
6: Ai, que segundinha deliciosa. Boa tarde, molecões e molecotas. Ao vivo pra todo o Espírito Santo. Agora tem...
20: no seu horário de almoço, na número 1 do Espírito Santo, bebê.
6: Adoro. E sua participação no WhatsApp é liberada pra você mandar boa tarde.
20: Então manda agora no 999-861050.
6: E vamos liberar presente, Nadzinha?
20: O que tem de bom aí? Meu negócio tá descarregado.
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20: Amo.
6: E a Litoral é a rádio oficial do Vital, né?
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6: Isso, boa sorte. Nome completo também.
20: 999-861050.
6: Vamos começar com Alex Warren.

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0: Muita música pra você no melhor horário de almoço do mundo.
1: Então já chama no contatinho aqui no 999-86-1050.
0: Railan da Ponte Grande já tá lá almoçando, Nath.
1: Um abraço pra você, Railan. Tá almoçando o quê?
0: Tá almoçando um omelete e um arroz.
1: E um tomate e uma pimenta. Uma pimenta, né?
0: Nossa, é isso aí. Um omelete, arroz e pimenta. E tem uma itaipava ali também.
1: É, que mistura, né?
0: Mistura, meu amigo.
1: Abraço pra Fernanda Peron, do bairro República. Bernadette Mendes, de Cocal, também.
0: E eu quero saber o seguinte.
1: E a festa que você foi do Corujão?
0: Que dia que é hoje?
1: Hoje? Não sei. Que dia que é?
0: Que dia que é hoje?
2: 24 de agosto, segunda-feira. Boa tarde, Bruninho. Boa tarde, Natizinha. Boa tarde, meus amigos, amigos de grupo, moradores do bairro Bonfim, ouvindo eleitoral. Luiz Corujão, do bairro Bonfim. Bruninho, eu queria agradecer a você pela sua presença ontem lá no bar do Edinho.
0: Eu fui lá.
2: Na comunidade do bairro Bonfim. Todos lá elogiaram você bastante, Bruninho. Uhum. Você é um cara humilde, um cara carismático, pena... muito simpático.
1: Você agora conta a verdade.
2: Deu pra você tomar aquela geladinha, mas deixa pra próxima. Vamos que vamos. Se liga na Litoral que você fica mais que legal.
1: É, cadê mais nós?
0: É, não, faltou. Faltou muito.
1: Ah, Corujão.
0: Ô, Luiz, vocês me acharam legal que eu tava de cara ontem. Você imagina quando eu chegar aí, quando eu puder beber. Aí vai ser maneiro. Vai o Nath aí em cima pro Bonfim, nós vamos tomar uma lá com o Luiz Corujão.
1: Gostei, vamos marcar esse dia aí, eu quero ir também, gostei dos vídeos lá que você fez no Bonfim.
0: Vou lá tomar uma lá no Bonfim. Luiz Corujão, o pessoal lá é maneiro, velho, gosto do Luiz Corujão.
1: Abraço pra você, Corujão, vamos marcar esse rolê aí, hein?
0: Vamos marcar
1: é
0: esse
1: rolê. É o nome,
0: rolê.
1: É o bar de quem, do mesmo?
0: É o bar do...
1: Do Rony?
0: Não.
1: Ih, esquecemos o nome do bar. É o bar.
0: É o bar lá do amigo lá.
1: É o bar lá do amigo lá.
0: Beleza, valeu, Luiz Corujão. Agora, tem um lugar aí que a gente tem que ir, cara.
1: Não vou pra Japira.
0: Não tô falando de Japira.
1: Ah, tá. Antes que você fale, então.
0: Não, mas se você quiser ir...
1: Não, não quero, também. Não.
0: Vou a gente tem que ir no aniversário do Antônio de Alto Laje.
1: É que dia?
3: Boa tarde, Natizinha. Boa tarde, Bruninho Molecola. Boa. Antônio de Alto Laje, o gato branco, charmoso e cheiroso. Ah. Como estamos na hora do almoço? Olha o almoço aí.
0: Aham. Tá bonito.
3: Uma salada de brócolis.
0: Poxa, tá bonito.
3: Ovo. É. E couve-flor. Uma cebolinha pra incrementar.
0: Tá bom.
3: E o arroz, feijão, feijoada e uma carninha de frango aí cozida.
0: Minha
3: bora
0: nossa,
3: que bora.
0: Que mistura.
3: Um abraço pra vocês, pra todos os ouvintes. Que Deus abençoe nossa semana.
0: Isso aí, que é a semana de aniversário. Ele não falou aqui, mas ele falou mais cedo. É a semana do aniversário dele.
1: Ah, então happy birthday. Happy desde final... já, Antônio.
0: Nós vamos sair na sua casa no final de semana aí.
1: Pode ter certeza que a gente vai sim.
0: Tá bom.
1: Faz aquele almoço bem caprichado, sabe?
0: Fechou. Agora sabe pra onde que a Natizinha vai também?
1: Não vou pra Japira.
0: Vai pra Japira sim.
1: Não vou pra Japira, não. Não vou.
4: Boa tarde, Bruninha, amiga Nath.
1: Amiga Nath.
4: Vendeu a Maria, volta pra casa. Aproveitar a última semana de férias, né? Segundo um trabalho de novo.
1: Uhum.
4: Tchau, da Aparecida. Canção nova. Vamos sábado lá no Campo do Jordão.
0: Aí, ó. Tá viajado.
1: Você já foi? Nunca. Campo do Jordão?
4: Sim, no litoral.
1: Já foi Aparecida?
4: Tá legal.
0: Ai. O cara tá lá em Aparecida gemendo, Nath.
1: Cidinha chega lá e vê, fala assim, meu Deus, tem de piedade desse homem.
0: Ela tá assim, nem eu na causa.
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1: Vambora, churrasquinho! Essa é a nossa música, meu pai.

0: Fica mais gostoso ainda. Parte convite pra curtir no Domingão, hein?
1: É isso aí. Domingão vai ter lá no Vital. Banda Eva, Bel Marques e Xande Harmonia.
0: Adoro. Manda a senha Vital na Litoral pra você concorrer ao seu par de convites.
1: Boa sorte.
0: 999-86-1050.
1: E você participa também mandando seu beijo, seu boa tarde, seu alô, seu áudio. Igual o meu Kids lá do Santo Inês. Mandou mensagem aqui pra mandar beijo pra irmã de Leusa também. Valeu, meu Kids.
0: Abraço pra você, lindeza. Pro Gilberuber. Encontrei Gilberuber sábado lá no restaurante pertinho de casa, você acredita?
1: Ele tava lá perto da sua casa, naquele restaurante. Lá naquele restaurante perto da sua casa?
0: Lá no restaurante perto de casa, você acredita?
1: Naquele.
0: Ele tava lá comendo aquela marmita.
1: Restaurante da Sharon.
0: Isso é você que tá falando. É você que tá falando.
1: Alô, Gilberuber.
0: Tanto é que eu falei, uai, Gilberuber, você sempre vem aqui. Ele, não, Netizinha, tô sempre por aqui. Eu falei, uai, você nunca me falou nada?
1: Cara de pau,
0: entendeu? É, eu acho que ele queria ficar um pouco na encolha, mas não deu certo, não.
1: Ô, dorme!
2: Boa tarde, Litoral! Boa tarde, Bruninho, moleque!
0: Boa tarde!
2: Boa tarde, Natizinha, rainha do Miguel!
1: Oi.
2: Que eu dorme da vila!
0: Da vila!
2: Eu só estou passando para dizer para vocês que hoje tem Botafogo e Atlético Paranaense! Fala, Inês Fogão!
1: Nossa, chega que o microfone do celular dele estoura, velho.
0: Exatamente, tem que trocar a caixinha do alto-falante semana por semana.
1: Exatamente.
0: Você tá doido?
1: Ô, Kelly!
3: Boa tarde, pessoal da Litoral.
0: Oi. Boa tarde,
3: Nath. Boa tarde, Bruninho.
1: Oi.
3: Caraca, molecote, fala pra nós. Flamengo foi ruim, mas o Vasco... Ai, meu Deus do céu.
1: Eu tô feliz, menino.

0: Sani. Eu moro em São José dos Calçados.
1: Oi, linda.
0: Quero mandar um alô pra minha filha Jéssica, que mora em Cachoeiro, lá no Jusso Carone. Pra Mal Encarado. Para o meu filho Jones. Para o meu netinho Gael. Para o meu
1: igual do Corujão?
0: Filho Daniel. Para minha nora Kelly. Para o meu filho Aldemir Alcemi Alcione. E pra você, Bruninho, Natizinha.
2: Oi.
0: Tá legal.
2: Valeu, amiga.
1: Um beijo pra você, lindeza, pra toda a sua família também.
2: Meio dia 42.

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0: Obrigado, Goiânia!
1: Na Litrota Legal, 12:58 agora. Bora pro intervalo e voltamos já com mais música.
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1: 1:20. Vamos direto com a participação do povo no Zap, Nath.
3: Aqui no 999-86-1050.
1: Fala, Gilvan.
4: E Natizinho, boa tarde. E aí, Bruninho?
1: Ué?
4: Nós estamos ferrados, hein, bicho? Nosso Vasco. Deus me livre.
1: Tá demais.
4: Vou tocar de time.
1: Troca não, velho.
4: Vou tocar de time. Jeito.
1: Troca não, seja resiliente.
3: Eu acho que é a melhor coisa que ele pensou nos últimos dias, tá? Trocar de time.
1: Resiliência.
3: Ah, pronto.
1: Oi.
5: Boa tarde, molecote. Boa tarde, Natizinho. Boa tarde, toda a família Litoral.
1: Rebeca
5: Andrade de Colatina. Que pena, vocês perderam o show do Léo Santana. Foi maravilhoso. Calcinha preta, né, se fala. Maravilhoso, maravilhoso.
1: Tava lá na sua gaveta?
5: Rebeca Andrade de Colatina. Beijos. Aí, molecote, não mexe nas minhas gavetas.
3: Beijo. Abraço pra você, Rebeca. Será faltou que... só o cantor da gaveta pra ela lá.
1: Será, hein? Que ela achou calcinha preta dentro das gavetas dela?
3: É uma boa pergunta.
1: Acho que é.
3: Uma boa pergunta. O que que tem na gaveta da Rebeca Andrade?
1: As calcinhas, lógico.
3: Ai, ai.
1: Vaguinho Bike de Linhares. Encontrei com ele lá, Nath.
3: É mesmo?
6: Bom dia, Nath.
3: Quanta gente boa você encontrou
6: lá. Tipo... Nath, Bruninho pegou na fivela do alemão do forró,
3: mesmo?
6: Você acredita?
3: É mesmo, Bruninho? Você pegou?
1: Peguei gostoso, com a mão cheia ainda.
3: Eu imagino. Guloso, né, gente? Guloso.
1: Alô, Vaguinho. A Denilda tá ouvindo também. Fala, Denilda.
7: Ei. Boa tarde, boa tarde, boa tarde, molecote.
1: E aí, Denilda?
7: A pergunta que não quer calar. Você estava em Linhares ontem, você veio em Linhares, você vai mandar foto nossa aí, que nós tiramos.
1: Tirou.
7: Você também tirou foto com o Matheus Trevisani?
1: Não.
7: Aí, Natizinha. Pergunta aí, a pergunta que não quer calar, será que ele tirou foto com o Matheus Trevisani?
3: E aí?
1: A Denilda, eu fui lá em Japira atrás do Matheus.
3: Só que não deu, né?
1: Matheus, não deu.
3: Porque tá em Aparecida.
1: Ele tá em Aparecida, porque se tivesse lá, dava.
3: É, aí dava pra dar, né?
1: O Matheus tá lá em Aparecida do Norte rezando.
3: Entendi, aí não deu pra dar pra ele lá no
1: não
3: oi, né?
1: Não deu pra dar aquele oi pro Matheus
3: lá. Em Japira, entendi. Mas na próxima, né, Bruninho? Quem sabe?
1: Na próxima vai dar.
3: É, dá muita coisa. Oh. A Marineide Gonçalves, de Residencial Coqueiral, tá em Vila Velha. Beijo pra você.
1: Ô, Hendrick!
8: Bruninho, moleque! Oi, Bruninho! Meu Deus do céu, gente! A gente tentando torcer pro Vasco.
3: Uhum.
8: E o Vasco me faz isso. Apesar que também a gente não ganhou o Cruzeirinho, né? Abraço, molecote!
1: Valeu, molecote!
3: Valeu, molecote!
9: Valeu, molecote!
3: É o sujo falando mal lavado mesmo.
1: Ó.
10: Bom dia, Bruninho.
1: Jaque.
10: Olha, eu sou vascaína e posso dizer, prefiro muito mais ser vascaína do que flamenguista. Sabe por quê? A gente tá acostumado. Então, quando perde, não é uma surpresa. A gente não fica decepcionado. Agora, quando ganha, a gente fica muito feliz. Diferente dos flamenguistas.
1: Verdade.
10: Que quando perde, o mundo acaba.
1: Verdade.
10: Pra gente não, a gente é acostumado já
3: a perder,
10: com,
3: né?
10: Decepções.
1: Que estresse.
10: Então, se a gente torce pro Vasco, a gente não sofre com mais nada nessa vida.
1: Tá bom, Jaque. Era melhor não ter falado nada.
3: Ai.
1: Soninha de André Carrone tá ouvindo. Geisebel lá de Serramar também mandando um beijo pra toda a tropa dela.
3: Abraço pro Cláudio Lourenço do Hélio Ferraz, Marcinha Brit Resistência e Carla de Jesus em Barcelona.
1: Ô, Beto.
11: Juninho, molecote.
3: Ei, Juninho.
11: Vocês têm que ficar felizes, vocês vascaínos têm que ficar felizes.
1: A gente vai do Vasco, gente, chega!
11: Mas vocês têm que ficar felizes, sabia?
3: Porque
11: a dona Leila está querendo comprar o time do Vasco.
1: Uh-huh.
11: Imagina só o time do Vasco com a dona Leila botando dinheirinho lá.
1: É.
11: Já pensou?
3: O plim-plim dela.
11: Coitadinho do Flamengo, do Botafogo.
1: É.
11: Já pensou o Vasquinho com um estádio novinho?
1: Uh-huh. O que eu tô pensando é o dinheiro dela no meu bolso. No Vasco, ó, que se lasque. Eu queria o dinheiro dela no meu bolso.
3: Aí seria muito melhor, né?
1: Sim.
3: O Vasco não tem salvação não, gente. Pelo amor de Deus.
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0: E ó, tá rolando 45 minutos de música, edição premiada!
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0: Agora 1h37, tá na hora de chamar o Will Loyola, que vai bater aquele papo com a gente do que tá rolando na tela da TV Gazeta. Will, boa tarde,
2: boa
0: chega
2: tarde,
0: pra cá.
2: Will.
3: Boa tarde, Nath, Bruninho, fofoquinhas!
2: Fofoquinhas,
3: fofoquinhas boas!
0: Fofoquinhas com o Will.
3: Fofoquinhas com o Will, eu preciso ainda, Jonas Brown ainda não me deu moral, cês... não fez minha vinheta.
0: Tá muito atrasado.
3: Eu tô sem moral mesmo.
0: Sem moral.
2: É, Will, mas já foi melhor,
3: eu
2: hein?
3: Eu vou comprar ele com Heineken.
2: Uhum.
3: Talvez eu consiga. Aí fiz propaganda.
2: Ai, ai.
3: Verdinha. Ó, eu vim aqui com duas fofocas quentes da televisão.
2: Quais
3: a
2: são?
3: A primeira é, vocês são bons de cantar no chuveiro?
2: É.
0: Né? O chuveiro nunca reclamou.
3: Nunca reclamou, né?
2: Você não, não? Nunca deu nada.
3: Você
2: não.
3: É mais do pop ou do pagode?
2: Pagode.
3: Pagodeiro. Bruninho, nem vou perguntar.
0: É.
3: Você tem cara de pagodeiro, Bruninho.
0: Tem cara de pagodeiro?
3: Tem cara de pagodeiro.
0: Oh, meu Deus.
3: Mas você gosta de um pagode?
0: Eu gosto de pagode.
3: Menos é mais.
0: Oh, belo.
3: Belo.
2: A gente vai cantar no chuveiro com eles?
3: Não, ainda bem que não.
2: Ah.
3: Eu ia falar assim, vai ter um reality novo aí, que estreia amanhã na TV Gazeta, que é o Estrelas
2: Verdade.
3: Da Casa.
2: Ah.
3: Um novo formato. Inclusive, o Belo vai estar lá.
0: O Belo!
3: Porque
0: que
3: ele
0: belo
3: tem
0: programa.
3: Que belo programa. Ele vai ter responsabilidade de montar um novo grupo de pagode.
2: Ah.
3: Enquanto o irmão da Sandy, o Júnior, tem a missão de montar um novo grupo pop do Brasil.
2: Ah,
3: olha só,
2: olha
3: que missão
2: só.
3: Vai ser. É o novo Estrelas da Casa, todo repaginado, todo novo. E aí são dois grupos e amanhã já começa a montar. O Júnior amanhã vai se montar os 12 selecionados, tem um monte de participantes até então, pré-selecionado, a galera pode voltar de casa. E na quinta o Belo vai montar o grupo dele de pagode e eles vão competir entre eles. Ou vai ser um grupo de pop ou vai ser um grupo do pagode que vai ser o grande campeão do Estrelas da Casa.
0: Mas vai ter os dois grupos.
3: Os dois grupos vão estar lá o tempo todo disputando. E aí o Belo comentou e o Júnior comentou e a Anitta vai lá dando consultorias também pra galera. Ou seja, formar um grupo aí, a gente vai acompanhar esse processo de formação desse novo grupo aí.
0: E esse grupo vai ter quantidade?
3: Tem quantidade. Eles começam em 12, né? 12 participantes. E eles vão eliminando...
0: 12 em cada grupo?
3: 12 em cada
0: 24
3: grupo.
0: 24 pessoas lá dentro.
3: 24 pessoas lá dentro. E eles vão eliminando aos poucos os que vão ficando até formar, acho que são 4 ou 5, não sei, que ficam no grupo. No final. Um realityzinho diferente pra gente acompanhar, meu filho.
0: É diferente.
3: É diferente.
2: É, vem novo Bros, Muji.
3: Vamos ver o que vem por aí.
0: Uma dúvida. O Estrelas da Casa, o pessoal fica lá mesmo, confinado, igual o Big Brother?
3: Eles ficavam até o ano passado. Esse ano tem uma mudança.
0: Ah, tá.
3: E ano passado eles não ficavam confinados também, não. Eles saíam pra fazer atividades, tinham acesso a outras pessoas.
0: Ah.
3: Esse ano tem novidades, que a gente vai contar amanhã.
0: Entendi.
3: Eles não vão estar mais confinados. Agora eles vão andar pelos estúdios Globo, cada hora eles vão estar num lugar diferente, conhecendo pessoas.
0: Mas aí eles dormem lá na casa.
3: Esse ano tem uma surpresa aí que eles vão contar só amanhã sobre como que vai ser isso.
2: Não
3: vai
2: ter
3: confinamento.
0: Não quer contar.
3: Eu não quero contar.
0: Não quer contar.
3: Porque não tem confinamento. Pronto.
0: Não tem. Mas eles têm acesso a telefone, vídeo.
3: Tem, normal. Eles vão ter que. Inclusive, eles têm que produzir conteúdo também para as redes sociais dele, para ir cativando o público. Igual eles já faziam lá dentro da casa também.
0: Entendi.
3: Então eles vão ter acesso à produção também de conteúdo.
2: Entendi.
3: Babado, menino. Babado.
0: É diferenciado.
2: É, tô vendo isso.
3: Gostei também, tô gostando.
2: Curioso.
3: Bem. Vou embora que eu já fofoquei demais, não sei nem quanto tempo já foi.
0: O que foi?
3: E como é que foi o Vasco, hein, Bruninho?
0: Não sei, teve jogo.
2: Vou tocar música, né?
3: Tchau, gente, boa semana.
0: Continua! O Will também, ó, vou bloquear ele de vir aqui.
3: Ai, bloqueia não.
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0: Agora, 1h58, estamos fechando a rede Litoral para Linhares, Colatina e Cachoeiro.
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1: E aí, tudo certo por aí? Ótima tarde de segunda pra você, segundando aqui mais uma vez, mais uma semana, acionando os motores. Bora começar tudo de novo, né? Vamos movimentar, que seja uma semana produtiva, abençoada de boas notícias e de muito trabalho. Já tá movimentando por aí desde cedo, né? Então bora fechar essa segunda parte comigo aqui no nosso Festa. É claro, a festa também é sua. Pode chegar e ficar à vontade para participar com a gente. Eu sou o Emerson Aguiar, tô chegando para te fazer companhia aqui na Litoral. Primeiro lugar geral até as 7 horas da noite, tá bom? Uma tarde abençoada, produtiva e de coisas boas para você que tá ouvindo a gente em casa, no trabalho, na internet, no ônibus, no carro. Obrigado pela carona. Vamos juntos aqui, tá bom? Fazer essa festa bonita, essa segunda-feira maravilhosa, como nunca vivida antes, e que a semana seja assim, uma semana de coisas produtivas, relevantes, coisas boas para todos nós. Vamos para cima? Vem pro Festa. Boa tarde para você.
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0: Léo Santana e o Pablo do Arrocha aqui na Litoral. Ele ou eu, 2h15, abrindo a primeira sequência dessa festa bonita. Tá só começando segunda-feira, né? Tardezinha maravilhosa, uma semana incrível. Será? Já estamos aí, profetizando coisas boas. Abraço pra você que tá ouvindo a gente. Uma tarde espetacular, tá bom? Obrigado pela sua companhia, por estar fazendo parte dessa tarde bonita com a gente, por deixar a gente entrar na sua casa, no seu trabalho, no carro, levando a Litoral. Forte abraço mesmo, obrigado, tá? Pelo carinho de sempre, ó. Essa semana, março com a gente, Homem-Aranha, um novo dia. Manda aí pro nosso WhatsApp, então, agora. Já pode começar a enviar pro nosso WhatsApp. Palavra-chave é sessão exclusiva Litoral. 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

0: Mariana Fagundes! Primeiro lugar, geral, 12h37 agora. 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Deixa eu mandar abraço para essa turma aqui que está chegando no nosso WhatsApp. Fabiana Pereira, tudo bem? Está no Boa Esperança. Boa Esperança de Vargem Alta, tá ligadinha? Abraço, bem-vindo aqui na Litoral. Lucas Gomes também. Aquele abraço para você, tá, Lucas? Luiz Eduardo chegou por aqui. Litoral, vem tomar café comigo. Alto União, aquele abraço aí. Débora Abreu também está por aqui, a Giovana Pereira, Maísa Bose, abraço para você também. Sessão exclusiva Litoral, é a Fernanda Almeida, do Teixeira Leite, tá ligadinha. Maico Moreira, André Sena também, Yasmin Costa, do Bahia Minas, aquele abraço para você, Yasmin.
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0: Litoral, eu tô mais que legal. Álvaro Nobre, censurem os amores. É o Festa Litoral, 2h55 agora, ó, daqui a pouco às 3. Tem a nossa primeira sequência, 45 minutos de música sem intervalo comercial. Muita música aqui na Litoral. 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Deixa eu abraçar aqui, ó, quem tá chegando é o João Vitor, participando também, tá no Alto União. Mas quem tá por aqui? Do Vila Rica, a Stephanie Paulo também. Nancy Fage, abraço pra você, tá no Monte Cristo aí, né? Deixa eu abraçar a turma aí, né? Da barbearia aí do IBC. Abraço, Nancy. Maxwell também tá por aqui, mas quem? Eliomara Gomes também, Esther Paulo do Vila Rica. Gilmar chegou por aqui, tudo certo, meu irmão? Vila Rica também, ó, tá ligadinho. Flávia Gomes, Giane Gomes tá chegando por aqui. O William tá em Santa Fé, de cima, tá ligado, da Litoral. Nali Silva também, mas quem? O Davi Cornélio do Zumbi Litoral, vem tomar café comigo. Boa sorte, tá participando, tá bom? Thaís dos Santos também do aeroporto. Abraço, Thaís. Quem tá por aqui também, o André do Nascimento. Abraçando Eliane Gomes, Fabiana Pereira, Maria Eduarda Duda Bel. E aí, tudo certo? Tá no aeroporto, Lucas Gomes, Luiz Eduardo, Lorena Madeira também acabou de chegar por aqui. Luana Nequim, deixa eu abraçar mais quem aqui, ó. A Josiane Vieira também, participando da promoção da nossa sessão exclusiva. Meu amigo Lindomar, o vascaíno, Lindomar de Brito, tá no aeroporto. Gente boa. Lindomar, abraço, tá bom, meu irmão? Boa semana pra você. Vamos paturar.
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1: 3h22 agora, Caetano já tá por aqui, tá na área, né, Caetano? Tá on. E aí, tudo certo? Boa tarde.
2: Boa tarde, meu amigo Emerson Guiar.
1: Aí, aí,
2: segunda-feira sem lei, papai. Aproveitando, mandar aqui abração pros meus amigos aí, Rogério Caetano, lá da RC Ações na Sambra. Robin Rafael, da RC Manutenção Industrial, também tá curtindo a Rádio Litoral. Sim. Caio Devona, do Agro, melhor fazedor de queijo da região de Ronda. Lá em Cantagalo, padaria do Biso, Leandro, Michele Garrincha. Caboneca, Fabiano Rabisbaia, Jim Carreiro com 3R, original na Santa Clara, o Anderson Costa, Cláudio Costa, Janinho, Manu, Sou Ricardo, e lá na Pedreira, o Veltinho, Cacique, Dentinho, Jorginho, Claudinho do Funk. Na Litoral, o Caetano tá 100% legal.
1: Meu amigo Lázaro também, da Estética Automotiva, tá aí ligado, tudo certo, irmão, na produtividade, abraço, Lázaro. Quem tá por aqui também é Esther Fagundes, abraço pra você, deixa eu abraçar a Débora Abreu, mas quem chegou por aqui, no Amaral. O Thiago Souza também, abraço pra você, Jaqueline, abraçando a Luciana, Luzimar Ramos também, Marcão Gargamel, dando ar da graça, tudo certo, meu irmão? Boa semana pra você, Sidney também tá por aqui, abraçando o pessoal da MT, Envelopamento, a Produtividade, trabalhando, Matheus aí, né, todo mundo. Ouvindo a Litoral, boa semana pra vocês. Luciano tá por aqui também. Deixa eu abraçar minha amiga Lúcia da Fazenda das Flores. Ei, Lúcia, boa tarde, tudo bem? Ótima semana pra você, tá? Obrigado pelo carinho de sempre, Lúcia.
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0: Ainda bem.
1: É a turma do pagode aqui na Litoral. 3h34 agora, continua valendo nossa promoção. Tá rolando, na verdade, aqui na Litoral. 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Aquele abraço. Vou abraçar ela aqui, tá lá na Tijuca, minha amiga Vera. Dia desses aí tomou café com a gente, né? Recebeu a equipe da Rádio Litoral. Abraço, tá bom, Vera? Obrigado aí pela companhia, pelo carinho de sempre. Abraçando a todos da Tijuca. Luciano também tá por aqui. Abraço, meu irmão, tudo certo, né? Um abraço a todos aí do Buzato, né? Turma aí tá ligada na Litoral, na produtividade. Abração, Luciano. Meu amigo Valmir Freitas também tá no Paraíso. Tamo junto, Valmir. Sessão exclusiva Litoral, participando com a gente. Mas quem tá por aqui? A Eliandra também. Vou abraçar o Bruno Henrique do Alto Amarelo. Alô, Brunão, aquele abraço pra você.
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Natan e Zé Vaqueiro aqui na Litoral. Aproveita que eu tô obrigado. Fechando muito bem. 45 minutos de música sem intervalo. Nossa primeira edição. Às 6 hoje tem mais uma pra você. 3h42 agora, ótima tarde pra você ligado aqui na Litoral, participando das promoções. 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Manda pra cá nome completo e bairro, tá bom? Pra você participar. Luciane, aí, tudo certo? Tá participando já, meu irmão. Abraço pra você. A Kathleen Alves também, do São Francisco.

0: de Bambina. Boa tarde, Duda Mel.
1: Abraço, Duda. Vamos faturar, então? Na sequência tem o Bora Pagodear, tá? Segura aí, já já.
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1: E aí, curtiu? Nossa sequência do Bora Pagodear. Essa segunda-feira, edição de hoje, né? Começando mais uma semana. Amanhã tem mais uma edição às 3h45 também. Agora, resultado de promoção. 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Nessa semana, quarta-feira, quem vai pro cineminha com a equipe da Rádio Litoral assistir Homem-Aranha, Um Novo Dia, é do Monte Cristo. Final telefone 6370, é você, ó. Nanster Fardi. Parabéns, Nanster.
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1: Participou. Ouvinte ligado, é ouvinte participando, ouvinte premiado aqui na programação. Continua a nossa promoção com o cinema. Tenho aqui mais ingressos pra você, tá? Se você não ganhou agora, quem sabe pode ganhar agora, no, né? Daqui a pouco no próximo sorteio. 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Homem-Aranha, Um Novo Dia. 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Pode participar.
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0: Bora pra cima, mais essa sequência. Agora uma hora de música sem intervalo comercial. 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

Boa tarde, na Litoral, eu tô legal, 4:17.

Abraçando Roberto Carlos do Novo Parque, participando da promoção do Cineminha, nossa sessão exclusiva de cinema da Rádio Litoral. Lindomar chegou por aqui, aí meu irmão, tudo certo? Abraço pra você, boa semana. Nayara Oliveira também. Litoral, vem tomar café comigo, Barra de Marataízes, participando, tá? Semana especial, vamos... É aniversário do primogênito, o Heitor, na quarta-feira. Bacana, Nayara, participando aqui com a gente, tá bom? Boa sorte pra você, nós vamos sim tomar esse café especial com você. Quem sabe? E aí, Esther, tudo bem? Marcos tá por aqui, mas quem? Lidiane Gomes, aquele abraço.

0: É o Embaixador aqui na Litoral, assunto que dói, 4h39. Estamos curtindo uma hora de música sem intervalo comercial. 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Nossa sessão de cinema exclusiva aqui da Rádio Litoral. Vamos de abraços! Abraço. Só abraçar o menino Ney, tá no BNH, Carlinhos do Color. Abraço, Ney! Jonatas também chegou por aqui, o João Vitor tá no aeroporto, tá ligadinho na Litoral, é sessão exclusiva. Mas quem? Bete Oliveira, Stephanie também. Deixa eu abraçar meu amigo aqui que tá no BNH, o Ricardo Pacheco, vascaíno da Silva. É isso aí, Ricardo. Abraço, meu irmão. Vamos lá para Rio Novo do Sul agora. Alô, Ilsa, tá em São Caetano. Nossa botafoguense tá ligadinha na Litoral. Abraço, Loilsa. Abraçando também a Bete Oliveira, tá por aqui. Gustavo Gomes também, aquele abraço.
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0: A Polícia Militar apreendeu 177 papelotes de cocaína e duas porções de uma substância semelhante a haxixe no bairro Valão, em Cachoeiro de Itapemirim. Bom, a ocorrência aconteceu na noite deste domingo, durante um patrulhamento na rua Ana Maria Amaral. Segundo a PM, os policiais encontraram uma sacola escondida em um terreno baldio e nos fundos de uma residência. Bom, dentro dela estavam entorpecentes. Todo o material foi apreendido e encaminhado à autoridade policial de plantão. Até o momento, não há informações sobre pessoas presas nessa ocorrência.
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0: Uma boa notícia para famílias de crianças com diabetes tipo 1 no Espírito Santo. Uma nova lei garante que sensores de glicose gratuitos para crianças de até 12 anos que têm a doença. Os dispositivos fazem o monitoramento contínuo da glicose e pode também facilitar bastante o acompanhamento diário. O fornecimento será feito pelas farmácias cidadãs do Espírito Santo e a Secretaria de Estado da Saúde tem até 120 dias para definir as regras e iniciar a distribuição. A previsão é que o benefício esteja disponível até 18 de dezembro deste ano. A medida representa mais segurança e qualidade de vida para crianças e tranquilidade também para os pais.
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3: Existe uma teoria que se chama 90-10. 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Só que você foca naqueles 10% que falta. Aí você sai pra rua, se aventura. 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Mas não se deu conta que perdeu os 90%.

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só ignora. Felipe Rodrigo aqui na Litoral, primeiro lugar geral. 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Aquele abraço. Deixa eu abraçar minha amiga Janis Brito, Sandra Belardo Machado, tá ligadinha? Tudo bem, Janis? Abraço, boa semana. Fernanda Gomes está por aqui também. A Maria Paula, ó, tá no Vila Rica. Abraço também, tá, querida? Boa tarde, Litoral, vem tomar café comigo, ó. Cristina Zanon, tá onde? Atílio Bibacqua. Beijos aí pra Maria, Emily e Ivan. Uma ótima semana pra vocês, tá bom, Cristina? Marlene Elias, queridona, tudo certo? Tá no paraíso aí? Tô tranquilo, né, Marlene? Washington também tá por aqui, no Bom Pastor. Mayra Lopes passando por aqui, abraço pra você. Eliane Gomes também. Eduardo Souza tá no Rubem Braga, abraço.

0: primeiro lugar geral com eles, Jorge e Matheus. Só se for sozinho, fechando muito bem, uma hora de música sem intervalo comercial. Lembrando que às 6 tem 45 minutos de música também, tá? Muita música pra você aqui na programação da Litoral. 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

0: Quem não fez vai ficar na vontade.
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2: Abraçando a Poliana Paulo, tá ligadinha, do bairro Vila Rica, participando da nossa promoção da sessão exclusiva de cinema da Rádio Litoral. Deise Moreira também do Zumbi. Deixa eu abraçar a Eliane Gomes, Rodrigo Silva do Vila Rica. Nali Silva também tá por aqui no Santa Helena, tá ligadinha, minha amiga Leidineia Cipriano. Litoral, vem tomar café comigo.
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2: Abraço! Luciana Gomes também, Washington chegou por aqui, aquele abraço. Deixa eu abraçar a Fabiana Moreira também, Edmar Freitas, Giane Costa também tá ligadinha, Paulo Matos também, aquele abraço pra você, Paulo.
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0: Agora é com vocês, viu?
1: Você sabe que
0: vai jogar bola. Já disse. Mais um, mais um, mais um. 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

0: legal, eu tô legal, 5h32, agora, daqui a pouco, vamos liberar mais 4 ingressos aqui pra você, sabe pra quê? 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Deixa eu abraçar ele, meu amiguinho Enzo Sader Dallas. Vamos falar do Dallas também. E aí, Enzo, tudo certo?
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0: Tá bom. Valeu. Você esqueceu do Aguiar, da Poliana. Abraço, Enzo. Prometo que não vou te imitar, não, tá? Na madrugada, mais ou menos. Enzo Dallas. É uma figura. Abraço pra você, Marcão. Tamo junto, tá bom? Mayra também. Abraço pra você. Marcelinho chegou por aqui. E aí, rapaz? Você andou sumido, hein? Eu falei que o Cabuloso ia aprontar. Você viu, né? Pois é, rapaz. Quem é vivo aparece, né, meu irmão? Mengão perdeu o gás ali contra o Cabuloso Mineirão. Sei não, hein? Vacilou, Marcelinho. Deixa eu abraçar o Theo Rabelo também, tá por aqui. Vamos lá para Rio Novo do Sul. Jean, tudo certo? Abraçando a Maria Alissa, a Alice, na verdade, né? Patrícia, Ismael, toda a família aí. Quem chegou por aqui também foi o Leandro Ingrid. Tudo certo, meu irmão? Bairro Paraíso é a sessão exclusiva Litoral. Mas quem tá por aqui é a Geisa. Geisa, mande o sobrenome. Melhor ainda se mandar o nome completo, tá? Edita aí, manda pro nosso WhatsApp pra você participar da promoção também. Leandro, também abraço pra você, tá no Teixeira Leite. Ronilson Batista chegou por aqui. Abraço, irmão. Tá no aeroporto, né? Cezão, ele escreveu aqui, Cezão. É sessão de cinema da Rádio Litoral. Abraço, meu irmão, tá participando, tá bom? Vamos faturar!
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0: protegendo, velho. Que eu vou tá aqui te esperando, com champanhe na mão, comemorando.
1: É o Menos é Mais aqui na Litoral. Primeiro lugar geral, 5h50 agora, ótima tarde pra você, daqui a pouco às 6. Tem mais uma edição, 45 minutos de música sem intervalo comercial. Tudo certo por aí? Tá quase finalizando o expediente. Mais um dia, né? Mais uma semana começando. Já começamos matando o primeiro leão do dia. Fechando bem. A gente vai fechar aqui às 7, né? Agora você já tá quase aí batendo cartão. Que bom. Mais um dia de trabalho. Graças a Deus, é produtividade. Para você que tá no trânsito aí, obrigado pela carona. Tá indo para casa, vá com calma, tranquilidade para chegar bem em casa. E ouvindo a Litoral, levando a gente, melhor ainda. Abraço, tá bom? Daqui a pouco o resultado de promoção com o cinema. Vou liberar 4 ingressos aqui, mais 4 ingressos, na verdade, para nossa sessão exclusiva de cinema da Rádio Litoral. 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Com a nossa sessão, e o filme é Homem-Aranha, Um Novo Dia. E é claro, seu par de ingresso, nada. 4 ingressos, tá aqui comigo pra gente liberar daqui a pouquinho pra você. Palavra-chave é sessão exclusiva Litoral. Pode mandar aí pro nosso WhatsApp, tá? Pra você participar, dá tempo ainda. Meu amigo Sebastião do Vila Rica, grande Sebastião, tudo certo? Abraço. Mas quem chegou por aqui... Vamos lá pro Coramar agora. Eliane Gomes também participando com a gente. Deixa eu abraçar aqui o Paulo Henrique. Mayra Lopes, e aí, tudo bem? Abraço pra você. Eliane Gomes também tá ligadinha. Murilo Cardoso, e aí, meu irmão, tudo certo? Alô, Gilmar! Aquele abraço pra você, toda a família, né? Pessoal ligado aí, participando da promoção com o Cineminha também. Abraçando aqui, ó, o Jonathan Zanelato, tá em Castelo, é? Bem-vindo aqui na Litoral, tá, irmão? Boa sorte!

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0: A Ludmilla brotou.
1: Na Litoral eu tô legal, Ludmilla. Saudade da gente. Resultado de promoção saindo aqui agora aqui. 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Atenção. 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
1: É isso aí. Parabéns, Maria. Vamos faturar daqui a pouco, após o intervalo comercial. Eu volto trazendo 45 minutos de música para fechar a nossa hora. E também, ó, fica triste não. Vou trazer mais uma boa notícia para você. Segura aí, já já.

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0: Ó, antes da gente começar, produção liberou aqui, eu tenho uma notícia boa pra você que tá me ouvindo aí, participou das promoções, é, o pessoal concorreu ingressos, muita gente já participando pra concorrer também, já que a demanda está sendo grande, muitas participações. 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

seu Nenê. É o Menos é Mais aqui na Litoral, primeiro lugar geral, brinda aí, 6h25, ótima noite pra você. Última hora do nosso programa, né? Essa sequência maravilhosa, 45 minutos de música sem intervalo. Agora eu quero te contar uma coisa, você tá sabendo, né? Tá não? 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Combinado? Deixa eu abraçar minha amiga Beth, tá chegando por aqui, mas quem? Emily Bittencourt, é isso? Do Vila Rica. É sessão exclusiva Litoral. Carlos Eduardo também do Vila Rica. Nali Silva está por aqui também. Lara Lamon. E a Lara com H no final. Está no Vila Rica. Vila Rica em peso com a gente aqui. Que bom. Geisa Moraes agora está lá no São Lucas. A Mirelle Girolo também está no Jardim América. Abraço para você. Vinícius Bétio também. Aline Aride, aquele abraço para você. Marlene Gomes também chegou por aqui. No Aqui da Banda, Adriana Medeiros também participando com a gente. Marlene Elias agora. E aí, queridona, tudo bem? Quem são essas belezuras aí? Essa criança linda aí, abraço. É a dona Dalina essa? Abraço pra vocês aí. Roberto, tudo bem? Michael Chagas também tá por aqui participando com a gente. Abraço pra você. E assim seguimos com a nossa sequência 45 minutos de música sem intervalo. Da Litoral 6h27 agora.

0: Na Litoral eu tô legal, 6h35 agora, tá na hora de informação.
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0: Cachoeiro de Itapemirim se destacou no dia D da campanha de multivacinação 2026. O município aplicou 2.908 doses no último sábado, dia 22, e ficou em segundo lugar no Espírito Santo em número de vacinas aplicadas. A mobilização teve como principal objetivo atualizar a caderneta de vacinação de crianças e adolescentes menores de 15 anos. Em todo o estado foram aplicadas 26.795 doses com a participação de 74 dos 78 municípios capixabas. A campanha é uma importante estratégia para ampliar a cobertura vacinal e também proteger a população contra diversas doenças.
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0: Um jovem de 21 anos foi preso nesta segunda-feira, suspeito de tentar matar a própria mãe a facadas em Presidente Kennedy, no litoral sul do estado. Bom, segundo a Polícia Civil, o crime aconteceu no início deste mês na casa da família. Para fugir do filho, a mulher chegou a cair em uma ribanceira e ficou ferida. O namorado dela também teria sido alvo do ataque. Ainda de acordo com as investigações, o suspeito estaria sob o efeito de drogas no momento do crime. Ele foi preso por meio de um mandado de prisão preventiva e encaminhado ao sistema prisional, onde permanece à disposição da justiça. As informações são de A Gazeta.
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0: Litoral, eu tô legal, jeito moleque. Sutilmente, sutilmente, 6h48 agora. Tá chegando a hora, né? Na verdade, chegou a hora. Resultado, promoção aqui na Litoral. 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

0: Kaique aqui na Litoral, Marcelo não é de papel, fechando muito bem. Mais uma edição dessa festa bonita, 6h56 agora. Vem aí já na sequência. A Rede Litoral, a gente se fala amanhã, tá bom? Forte abraço, obrigado pela sua companhia. Boa semana pra você. Até amanhã, se Deus quiser. Tchau, gente.
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3: Eu sou tímido.
4: É, eu sou muito tímido.
3: Tá bom, pra cima de mim. Ô, Baratão, fala aqui, Keco.
5: Fala, Baratão.
6: Fala, hora do ano. Que aqui Barata chegou, hein? Ah. Atrasado, mas cheguei. Ah. Que a dona Baratona já tá questionando.
3: Eu amo.
6: Que tá ventando demais. Hoje é dia de fazer o quê?
3: O quê?
6: Que aqui Barata fazer uma sopa com galinha. Pra dona Baratona, que ela já tá chegando. E tomando minha cervejinha, meu tiragosto, ouvindo a Litoral, com a Litoral, vai tomar isso legal. Um abraço.
3: Isso. Ai. Um abraço. Keco Barata em Vila Capixaba. Boa semana pra você. E bom apetite também, hein?
4: É isso.
3: Você pode falar agora a senha do Vital?
4: Agora vamos falar. Agora sim, a galera que esperou, vale. É uma senha básica, né? E Vital na Litoral, pronto.
3: Vital na Litoral, porque no dia 10 de outubro você vai curtir de arquibancada, vai ver o Tomate, Durval Leles e Léo Santana, o gigante também. Então, manda aí, Vital na Litoral, participação no WhatsApp.
4: É isso, vai ver o Oliver, o Anderson também, que ele já falou que vai. É. O WhatsApp é o
3: 27999.
4: Ih, errou, falei 29 já! Peguei você, meu filho! Ah! Eu falei 29, você falou 9, eu falei 29, você falou mais um 9. Não são 4, são 3. Um beijo, comecei bem a semana! Finally!
3: Nove, nove, nove.
4: 8, 6, 50.

0: palpite.
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0: na Litoral, eu tô legal. Muito bem, são 7 horas 21 minutos. Hipnotiza com participação do gigante Léo Santana. Ó, dia 10 de outubro, no fim de semana, véspera do seu aniversário, Alex Bono.
1: É, já sei onde vou passar. Vou até tentar conseguir meu.
0: O esquema pro seu aniversário
1: vai ser
0: no Vitão, né?
1: Que delícia, né? Eu quero muitos presentes.
0: Então, Alex Bono faz aniversário dia 13 de outubro. E aí, pro dia 10 de outubro, que vai ser num sábado, no Sambão do Povo, tem Tomate, Duval Leles e Léo Santana e seus ingressos pra arquibancada aqui. Então manda a senha vital na Litoral. Por quê?
1: Não, que quando fala do Tomate, eu lembro de uma vez que eu entrevistei ele, eu tive que gravar umas duas vezes.
0: Por quê?
1: Fui pra entrar no camarim, né, tipo, brincando no vídeo. Foi ele mesmo, cara, ou eu tô confundindo? Porque eu conto essa história, é que eu falo...
0: Você confundiu
1: com
0: o Jamil, né?
1: É o Jamil, né?
0: Jamil.
1: Ah, que eu fiquei chamando de Jamil, tá certo, é verdade. Foi o Jamil, não o Tomate, não. Mas o Tomate também, eu chamo ele de Tomate, eu não sei se é o nome também, cara. Mas eu acho que o Tomate
0: Rapazola
1: aceitou. O problema foi o Jamil, eu tô aqui com o Jamil, não. O nome do cara, Jamil, o nome da puta, que vergonha, cara.
0: Do novo vocalista na época, né?
1: Ai, cara, é muita presepada. Comigo é presepada, uma atrás da outra.
0: Não, se não for assim, não é o Alex Bono.
1: É,
0: se não tiver gafe...
1: Melhor quando não. Eu fiz, lá em 2015, quando eu fiz ali um mêsinho ali de movimento antes de sair, que aí eu entrevistei o Roberto Menescal. Você sabe dessa história, né?
0: Roberto Menescal, o músico... Roberto Menescal.
1: Sim, da Bossa Nova. Pô, eles tinham invertido ali a ordem do evento e eu, cara, não sabia. Realmente, na época, eu não sabia. A loucura, não sabia quem era. E trocou com Dorico, né?
0: Com Derico.
1: Com Derico, tanto faz, cara.
0: Com Doritos, né?
1: É, o Derico, que é o do Jô e tal.
0: Isso, fazia parte do sexteto do Jô Soares.
1: Aí entrevistei, putz, entrevistar Roberto Menescal chamando o cara de
0: Derico,
1: cara. Putz, fiz isso. Aí depois, claro, que ele me deu o troco. Ele ficou tranquilo a entrevista inteira.
0: Não corrigiu?
1: Não, corrigiu. Me corrigiu uma onda. Quando ele tava no palco, o menino do envolvimento lá que me chamou, disse, eu quero dizer.
0: Perito o tempo todo.
1: É, exatamente, mas isso é as presepadas minhas,
0: caraca,
1: né, cara?
0: Roberto Menescal é que é capixaba, né?
1: Que é Menescal,
0: é uma lenda da Bossa Nova. É da época de Tom Jobim.
1: É, mas isso eu descobri isso lá atrás, não agora. Não tô descobrindo isso agora, não. Isso foi lá em 2015.
0: Nossa senhora,
1: e as presepadas, cara.
0: Nossa senhora.
1: Acontece.
0: Acontece,
1: ué, Renato Casagrande. Chama de Casa Nova.
0: O ex-governador?
1: Chamei, não, o vocalista do Casaca. Lá também em 2015.
0: Você chamou de Casagrande?
1: Chamei. É, meu filho, tem muito mais.
0: Isso é só assim, só por cima.
1: Só por cima.
0: São algumas gafes, algumas gafes.
2: Muitas. Boa noite, Alex Bono, com 2N, o cheiroso e o Holly, meu anjo, o careca mais charmoso. Aqui é o Gabriel Santana, o embaixador do moto aplicativo, passando pra marcar minha presença de segunda-feira no programa da noite e dizer que eu tô aqui ligadinho, coladinho com a número 1 geral no Ibope. Não largo vocês, não. E Alex Bono, tamo juntinho hoje até as 11 da noite, meu amigo. Na Litoral, eu tô legal.
0: Assim que a gente gosta, assim que a gente gosta. Aqui, ó, a gente falou que o seu aniversário é dia 13 de outubro.
1: Persona.
0: Dudamel falou aqui, eu faço dia 16.
1: Ah, que demais, tá do ladinho, uma bela libriana.
0: Na mesma semana, então, né? Beijo, Duda, obrigado pela participação também, tá aqui no nosso WhatsApp. Tem abraço aqui, Rony César Pinheiro de Guarapari, que também mandou aqui a senha, ó. Mandou a senha vital na Litoral. Rony, chegou aqui, tá? Boa sorte na promoção, hein?
1: Vamos dar um salve aqui pro Pedro, que nosso ex-companheiro de Litoral.
0: É mesmo?
1: É, ele falou que faz aniversário no dia 30 de agosto.
0: O The Sauni?
1: Exatamente.
0: Dia 30 de agosto, aí, semana que vem, né?
1: Semana que vem. Mas aí por que mandou isso daí? É pra dar presente, ô Pedro? Pena que você não vem buscar nunca, né, cara? Quando aparece aqui...
0: Tá jogando indiretinha, é?
1: É, não entendi. 30 de agosto. 30 de agosto é o quê? Leão ainda?
0: Semana que vem...
1: Acho que é leão ainda, né?
0: Não sei.
1: Por pouco aí não é um libriano maravilhoso, é um leoninho.

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0: Na Litoral, eu tô legal, são 7 horas e 36 minutos. 36 minutos, opa. Ó, daqui a pouquinho, última chamada, hein? Resultado de promoção, já já os seus ingressos pro Vital, hein?
1: É isso, bom que você falou opa com você mesmo. Adorei. Opa, peraí, deixa eu voltar. É isso, ó, Vital na Litoral é a senha.
0: Isso, dia 10 de outubro pra arquibancada pra você ver o Tomate, Durval Lelis e o Gigante.
1: É, o Léo Santana.
0: É isso, hein? Ô Alex, tem uma participação Kid aqui? Tá na pilha, ó, quer ver, ó.
2: Boa noite, Alex! Boa noite, Litoral!
1: Boa!
2: Aqui quem tá falando, Alex, pra Concorde de Belo Horizonte, abraço pra todo mundo!
0: Eu não entendi o nome.
1: Eu tô achando que alguém não vai dormir cedo hoje.
0: Guarnier, eu sei.
2: Boa noite, Alex! Boa noite, Litoral!
0: Boa!
2: Aqui quem tá falando, Alex, pra Concorde de Belo Horizonte, abraço pra todo mundo!
0: Será que é Lucas Guarnier?
1: Eu acho que é Lorena, hein? Eita!
0: Bela Aurora, obrigado pela participação, tá bom?
1: Eu gostei demais desse áudio. Eu também, essa viu? Animação que a gente quer na segunda-feira, viu?
0: Filhado, lá em cima. Beijo pra Anaína Rocha, de Nova Rosa da Penha 2, com quem conversamos semana passada, na sexta-feira. E ela falou que vem aqui amanhã buscar o prêmio dela. E falou que nem acredito ainda.
1: Eu também nem acredito que tá faltando um Jota aí, que esqueceram. Não consigo.
0: Beijo, Anaína. Até amanhã.
3: Boa noite, Alex. Boa noite, Roger Watson, Caetano Cid de Cachoeirinha, hein? Segundou sem lei hoje, hein? Ah. Tem pinta propício hoje, hein?
0: Pra quê?
3: Aproveitando, mandar quebração pros meus amigos aí, lá da samba, lá o Rogério Caetano, lá do RC.
0: Sim.
3: Rações, Robin Rafael da RC Manutenção Industrial, Caio Debona do Agro, melhor fazedor de queijo da região de Ironda.
0: Nossa.
3: Nanás aí, conhecido como Guimarães, gente boa de primeira qualidade. Edim Carreiro com 3R, original da Santa Clara, Anderson Costa, com a Janine, Manusso, Ricardo. E vamos que vamos pra cima, que lá em Cantagalo, na padaria do Biso, Leandro, Michele, Garrincha, Caboneca e Fabiano Rabisbá também tá curtindo a Rádio Litoral. E lá em Itapera, o Bado Carrapato, em Pantanal, o Bado Doralice. Na Litoral, eu tô legal.
0: Ah, valeu, Caetano. Obrigado, cara. Faltou ninguém. Não?
1: Com certeza faltou. Caetano tem uma lista de amizades, meu filho. Quando eu olho pra mim, eu vejo minha vida tão solitária, só de ouvir o áudio Caetano. Eu falo, gente, eu acho que eu só tenho coisa com você, meu filho. Eu só conheço o Hollywood.

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2: Vamos lá, resultado de promoções! Deixa eu ver se eu não fechei o negócio aqui, que eu acho que eu fechei. Demorou pra fazer isso, né, meu filho? Olha lá. Ah, mas eu abro aqui. Vamos lá, dois convites pra curtir o Vital. Pra curtir o Vital de arquibancada. Tá aqui, ó, no Sambão do Povo. Caramba, vai ter até o Tchan? Ah, não, mas isso aqui é outra coisa. Abriu outra coisa, tá? Então tá bom, vamos lá. Isabela e Cristina, é seu, tá, meu amor? 0830.
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1: Parabéns, Isabelle. Antes de ir embora, rapaz, fechar esse bloco com participação Kid.
2: Cadê?
1: Ó, aqui, a Manuzinha.
5: Manuzinha, olha bem.
2: Manuzinha!
5: Ai, pra todo Espírito Santo, acabei de acordar, hein?
1: Boa noite, todo Espírito Santo, acabei de acordar, hein? Com a Josimara, quem tá com você, Josimara?
6: Boa noite,
1: Boa!
6: Boa noite, Alex. Boa noite, Rose. Estamos aqui ligadinho, hein? Olha a bagunça, ó.
1: Obrigado, Josimara, pela participação também. Deixa eu ver aqui mais quem, Helena.
7: Boa noite, tio Roble.
1: Boa.
7: Boa noite, tio Alex.
2: Boa!
7: Aqui é a Helena de Santa Rita. Na litoral, tô legal!
1: A criançada tá aqui, tá, hein? essa é a Litoral FM e aquele que a gente não decifrou o nome é o Lorenzo, Alex Bono.
2: Ô, Lorenzo!
8: Oi, litoral, meu nome é Lorenzo.
1: É o Lorenzo Procópio Guarnier.
8: Oi, litoral, meu nome é Lorenzo.
1: Agora sim, Lorenzo. Obrigado pela sua audiência aqui na litoral, tá bom? Fica com Deus aí, hein? Alex Bono, boa semana, bom trabalho, parceiro.
2: Muito obrigado, meu amigo. Pra você também.
1: A gente se fala amanhã, tá? Terça-feira, 3 da tarde, de volta aqui na litoral, primeiro lugar geral. Fica com Deus e ótima semana.

0: Tudo isso daqui a pouco.
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1: Agora sim, vamos embora começar a semana com muita música aqui na Litoral. 8 e 8.
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0: Naquele pique, hein?

0: Muito bem, uns 45 minutos de música, Bruno Diegues.
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0: Yeah.
1: E hoje também.
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0: Vambora do final de semana pra semana inteira. Igual que falava antigamente, do terceirão pra vida. E hoje se encontra essa do terceirão, né? É, como um bom capixaba, corre, foge. Finge que não viu, é desse jeito. Ai, ai, um bela de um capixaba, né? Eu aprendi um pouquinho no CS quando eu fui pra BH. Aí Minas é um pouco diferente. 7 anos lá, foi um choque de realidade. Hoje, se eu vejo alguém chegando perto ali, na entrada, pra pegar o elevador junto, eu espero. Não, claro que não, eu corro. Mas eu tô ajudando esse outro capixaba que também gostaria que eu estivesse literalmente correndo, certo? É, uai. Mas é verdade, verdade. Vamos agitar aqui, segunda-feira, mas a gente tá na Litoral. Bem, vai, fala.
3: Ih, meu aniversário tá chegando,
0: hein? Hello, adianta a música.
3: Toca uma música bem bonita pra mim, você no comando.
0: Essa daqui, ó, linda.
3: Me leva, vou ler.
0: Nossa, que legal.
3: Solta no ar, minha mão aqui, por favor.
0: Pra você, meu amor.
3: Sua noite, seu trabalho, sua vida, sua saúde, sua família.
0: Amém.
3: Multiplica o seu salário.
0: Pra você em dobro.
3: Solta meu áudio, você no comando.
0: Amém. Pra você em dobro, tudo que você desejar, sua linda. Crisinha, um beijo pra você. Boa noite, Alex Bono, meu amor. Ah, beijo, beijo, lindona. Bom que tá aqui, bom que tá aqui, bom que tá aqui. Não manda áudio à noite, só manda de manhã, pelo que eu vejo, você e Vanusa. Só de manhã. Só beijo aqui, ó, nos históricos. Vanusa, um beijo pra você também. Fala, Lid.
4: Fala, Bono, maravilhoso.
0: Você.
4: Boa noite, coladinho, ligadinho com você. Manda um alô pra galerinha da Cidade Continental. Viviane, Silvana de Mangu, Jéssica, Patrícia. Nossa, tanta gente, manda alô pra todo mundo que é melhor, senão a gente esquece o nome.
0: É,
4: hein?
0: Tem isso,
4: beijão
0: aí,
4: pra você,
0: bravo.
4: Tô aqui te acompanhando, hein? Na Litoral, eu tô legal. Lidiana Scarpa, Cidade Continental, beijo.
0: Ah, beijo, beijo, Lidi. É isso aí, se esquece de alguém e já era. E briga, e fica a semana inteira chateado. Um beijo pra geral, é isso também. Aproveitar e mandar um beijo pra geral, pra você que tá ouvindo. E vai comigo até mais tardezinha. Ó, daqui a pouquinho é o Você no Comando na sua primeira edição. Hoje duas, hein? 20 pras 9, 20 pras 11 horas.

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0: Bora de Pagodinho gostosinho, fechando essa sequência de 45 minutos. Olha no iPhone 17, pra quem anotou, já sabe o caminho, litoralfm.com.br, porque mês que vem, né, tem iPhone 17 aqui na Litoral. Aí dá bom demais. Bem, nada como fazer um charmezinho. 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Começa a minhar às 6 horas da manhã todo santo dia, que sabe que eu vou levantar, é. Eu também sei que fazer aquele draminha, ai, ai, faz elas aparecerem. Meus amores, vai.
1: Ô, meu pimentinho. Olá. Boa noite, Alex Bono. Um pode deixar que eu vou mandar mais áudio pra você, tá?
0: Isso,
1: mas
0: bem
1: não fica
0: pouquinho.
1: Com ciúmes, não, hein? Será que eu te amo, né? Beijos, meu amor, da sua Crisinha de Vila Graúna.
0: Sou bem pouquinho, até porque o melhor fica pra noite. Tá meio errado isso daí. Fala,
2: boa semana pra você. Estou meia rouca porque estava vendo Pedro Sampaio e me acabei.
0: Ah lá. A noite reserva essas coisas maravilhosas. Eu só vi o Pedro Sampaio aí, hoje tá com a voz assim, né, Van? Tá aprontando, gosta assim. Eu fiz a mesma coisa em casa no final de semana. Mas foi vendo aí, vi um pouquinho de cada coisa. Eu até o Gustavão Lima na tela da TV Gazeta. Que mais que fala, Wesley?
3: Boa noite, Alex Bono. Aqui é o Wesley de Castelo Branco. Quero estar deixando meu alô aí para todos os ouvintes daqui de Castelo Branco. Aí. Wesley aqui de Castelo Branco.
0: Demais.
3: Tua, Cassiano Castelo. E na Litoral, eu tô mais que legal.
0: Demais, Wesley. Obrigado pela companhia, tá? Obrigado pelo áudio também. Sempre participa aí. Agora o pedido vai ser outro, hein? O bom que são duas edições. Já começando a semana direto com você no comando. Agora, depois do break comercial. E depois, 20 para as 11. Então, pede a sua música. Se não for atendido agora, vai ser atendido mais tardezinha. Mas vale a pena. Manda aí. O que você quer ouvir aqui na Litoral? Vamos viajar no tempo? Vamos ficar na atualidade? Vamos relembrar de um passado legal? Manda pra gente. Pode viajar literalmente no seu pedido. E se for muito bom, o que foi, criancinhas? Hã? Ah, se for muito bom, a gente vai tocar com toda certeza.
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2: Bom início de semana, tô aqui na área. Alex Bono contigo pra litoral. Todo Espírito Santo. Nessa bonita aqui, que é a número um, graças a você. Aê, sim. Bom início de semana,
0: você,
2: hein?
0: Manda. Você manda. A gente obedece.
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4: E aí, já gravou o seu pedido?
2: Criancinha, chega com tudo. Já atendendo o primeiro pedido, já com o som rolando aí, ó.
5: Fala, Alex Bono.
2: Fala,
5: boa
2: John.
5: Noite. Que deu pra ficar ligadinho na Litoral. Segundou, né, em grande estilo.
2: Daquele jeito.
5: Já que eu tô no comando, tá aqui, mano. Qualquer um aí do Netinho.
2: Mandou um qualquer uma. Pensei direto nessa, cara. O capricho dos deuses.

0: Vambora, recordando o som de 1993, tempo tá voando. Hoje, Netinho, foi bem pedido. Esse aqui foi o Jonathan de Carapebus. John, viu teu recado depois, hein? E agora o John de Santo André também.
1: Fala,
0: cara.
1: Alex Bono, meu amigo.
0: Vamos ver a música, pô.
1: Boa noite. Aqui é John.
0: Rapaz.
1: Do Santo André ou do Big Field, tanto faz. Alex Bono, meu parceiro.
0: Aí.
1: Já que é eu que tô no comando. Bota pra nós aí, cara. Netinho.
0: Olha lá.
1: Ô, Mila.
0: Pitidaço hoje, hein? Só não foi
1: na litoral, eu tô sempre legal.
0: Aí só não foi na sintonia. Acabou que eu não escolhi essa. Meu Deus do céu. Vi depois, João, mas tá valendo. É Netinho.
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0: Vambora pra mais um pra dar tempo pra atender esse bloco. Muitos pedidos bons chegando aqui. Aninha, tá contigo.
3: Alex Bona, na Pala de Laranja da Terra. Já que eu estou no comando, toca aí pra mim uma da Zélia Dunk. Na litoral, eu tô legal.
0: A vibe da segunda-feira. Escolhi essa daqui, ó. Vocês gostam de qualquer uma, né? Eu vou indo. Catedral, isso aqui é uma pancada, meu filho. Uma delícia. Curte aí, Aninha. Espero que tenha gostado.

0: chegar.
1: Isso dói no coração, hein? Rapaz. Aqui, ó, Zélia Duca Catedral. Eu vou falar, a versão de Leandro e Leonardo também é boa demais. É muito boa, é muito boa. Que é o saudoso Leandro, né, cara? Muito legal, muito legal, muito legal. Caramba, hein? Nossa, a gente fica até pensativo. Vamos continuar nesse negócio aqui, pelo amor de Deus. Vai.
2: Boa noite, meu camarada Alex Bono. Já que eu tô no comando, toca aí. Pra ser sincero, Engenheiros do Avaí.
1: Ô, Fernando.
2: Luiz Fernando daqui de Santa Rita.
1: Demais.
2: Na litoral, eu tô mais que legal.
1: Demais,
2: tamo junto.
1: Demais, seguindo nessa pegada aqui na litoral.

há mais de 30 anos, direto aí no túnel do tempo. Essas músicas para recordar é bom demais. Aqui na Litoral, você no comando, para ser sincero, em Giro Savaí, 1990. Para ser mais exato, 22 de outubro de 90. Eu tinha aí 12 dias. Que demais, que demais. Vocês mandam bem demais na programação, cara. Não tem um dia aqui que eu sofro. Eu sofro porque eu quero rolar mais. A parte boa é que vai ter o próximo Você no Comando. E é tanto pedido chegando aqui. Vou até colocar ele um pouquinho mais cedo. 20 para as 11 horas da noite, pode ser? Vou começar com o seu pedido, tá, Josimara? Mandou aqui a Josimara Rio Branco, mandou um Hanson, vai ser legal demais. Beijo pra Cíntia, com o Rock in Rio chegando, quer ouvir uma abertura do Rock in Rio, mais tarde vamos tocar. Gustavo de Tarana, Luan Santana, Caetano e Cachoeiro, mandou um Envelheço na Cidade, mandou um beijo pra o Zé Siletes também aqui na área, mandar salve aqui pro Carlos, também chegou pedindo música. 20 para as 11 horas, vamos seguir atendendo a turma, fechou? É isso. Nas redes sociais, procura lá Alex Bono, que a gente vai se vendo, tem um monte de conteúdo de nostalgia que eu acho que vocês vão curtir. Fala no Instagram, Alex Bono, com dois N's, tem uns conteúdos legais, certo, criancinha? Maneira. Vocês que gostam muito de rádio, televisão, bem legal. Agora está vindo no Dial, a voz do Brasil. Se eu fosse você, ia pro online da Litoral, tá? O online da Litoral é o quê? O aplicativo ou o site, ou pedir pra Alexa tocar a Rádio Litoral FM. Show! Porque lá segue uma hora de muita música. A música não para por lá não, tá? Aqui no Dial, entra a voz do Brasil, mas no online, tá chegando música na programação do Marcelo Rangel. E eu volto logo depois. Tchau!

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